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2: Nove e treze.

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3: 9:32.

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1: Um dia numa rua da estrada eu vi um velhinho sentado na calçada com uma cuia de esmola e uma viola na mão. 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
3: 10:13.
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3: 10h39.
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2: 11 horas.

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3: 11:20.

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3: 11h40.
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1: Onze cinquenta e nove.

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4: Meia-noite e 25.

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1: 00:44.

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2: Uma e quatro.

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6: 1:24.

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1: Uma e 43.

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4: 2 e 2.

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2: 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Duas e 22.
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2: Três e um.
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2: 3:40.

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3: Quatro horas.

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2: 4:41.

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3: Cinco e dois.

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4: Cinco e vinte e seis.
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1: Ai, ai, ai, que zarro, tava eu pensando. É de sorrir até amanhã. Por quê? Porque o programa, quando ele começa assim, meio atrasado, achando que achou nós moscado, os nós enroscados, a gente diz, coisa de cachorro, né? É, não é verdade? É cachorrão mesmo. Já tá no ar.
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0: é na alegria e na tristeza que vivemos comendo sobre a mesa. Eita, comendo sobre a mesa. Mas de repente, num grito de galo, se foi mais um potalo. Se enquanto vivo a coisa era melhor do que o imprevisto, a dor da saudade daquela cadela. Eita, quando a gente tá vivo, gente, se você gosta de um tanguinho, de um sambinha, de um forrozinho, seja do que tu goste, um dia você vai e fica na memória mais um rapaz.
1: Atenção, atenção, todos os soldados, todo mundo de pé acordando.
0: Bom dia, bom dia. Alô, e agora o surungo vai pegar, porque nós vamos bailar com ele, o tal do Pedro Hortaça, esse bagual que nos deixou um legado aí, ó, de música pra gente tocar e salvar o seu dia, tá bom? Chega de tristeza, gente, aqui o programa é com alegria que a gente entra no ar de segunda a sexta, das 6 às 8 da manhã. Vem que tem churumela! Eita!
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0: Me chama bailanta do Tibúrcio que eu vou aqui, ó. Que nem um urso, berrando, ninguém conhece o grito. Ah, ó o grito do homem, ó. 6:05. Alô, gente, primeiro de junho. Tamo junto, aqui, ó, eu tô no punho. Eita, e você? Tá pegando? Nós vamos lá. 6:05.

0: porque aqui o sucesso não para. Outono. Você pede e a gente toca. Halloween FM.
1: Chega mais, Pedro Hortaça. Tamo junto aqui, ó. Nem que morra. Eita, mas é. Sabe, um dia a gente vai, gente. 6:09. Alô, você que acordou aqui com o homem tocando pra ti, ó.

Essa aqui é tradicional, aquela que quando ele canta a galinha fica louca. Ô, timbre de galo, alô você que gosta do homem. Tá aí, ó, Pedro Hortaça. Pra deixar bem claro que um dia a gente vai, mas tu deixou coisa pra trás. Tá aí, ó, tá rodando, garoto.

0: Pois é, gente, 1º de maio foi, né? Agora é 1º de junho, já estamos no mês de junho e aqui pela Anauim FM de segunda a sexta, das 6 às 8 da manhã, com café tropeiro e café sertanejo. Alô você, que eu mando um abraço e um beijo. Alô a todas as pessoas que gostam do nosso programa, independente do beijo, aquele beijinho de Jô Soares. Depois eu descobri que ele era viado. Ai, não era não, gente. Eu tava brincando e meu pai e minha mãe começaram na brincadeira. Então eu aqui hoje que tu já sabe, né? Pra lembrar que o teu final de semana foi daqueles assim, de cana, cana e cana. Eita, nós, hein? Eu abusei do açúcar mascavo. Eita, nós. Lembrando que hoje, dia 1º de junho, início do mês de junho, já estamos, ó, quase na metade do ano, né? Aí pelo dia 15, 14, 15, nós vamos estar bem no meio do ano. E como os anos passam depressa, é, quando escorrega no tobogã, eita, nós. Lembrar que cada trocadilho que nós inventa é alguma coisa e pode virar até encrenca. Mas nós estamos aqui e continuamos, tá bom? É, esqueça o que quiser, eu vou falar com o bicho de pé. Eita, nós, né? Pois é, lembrando você que a vida passa, mas nós fica com a graça. É verdade. Pra você que gosta de um rabinho, vou te mandar um de porquinho. Eita, nós. Acordar com besteira é a mesma coisa que ir pra geladeira, engorda e faz bem, gente. Isso.
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0: Me chama o velho milongueiro, depois eu te conto por inteiro, porque o e-mail eu já recebi. Eita, nós, hein? Lembrando que vem aquele e-mail todo, a gente tem que desconfiar, gente. Qualquer coisa, não abre qualquer coisa, tá bom? Quando eu

0: Esse programa é coisinha boa.
1: Muito boa mesmo.
0: Bela música.
1: Bela música, garoto.
0: Bela música.
2: Muito boa música, meu.
0: Belo programa.
2: Eu tô gostando muito desse programa.
3: É muito bom.
4: 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Alô, que bom dia! 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Bom dia, família Poli, alô! E nesse tranco, trazendo mais ali um que caiu no barranco, mas isso porque se desgovernou e foi pro Beleléu, mas gente, vamos mais devagar. 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Bom dia, família! 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

0: tem carregador, película. 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Eita! 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
2: Vamos chamar o Alberto agora e também o filho do Pedro Hortaça, que é o Gabriel Hortaça. Esse aí tomou conta do rincão agora. Esse é do bom. Eita. 6 horas 46 minutos. Bom dia. Oh, que

vamos apresentar dicas e truques para a sua cozinha. Você sabia que a água em que se cozinham ovos é ótima para regar plantas? Pois é, isto porque durante o cozimento ela retira o cálcio da casca. Daqui a pouquinho tem muito mais. Fique com a gente.

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1: Segura que agora é com a gente, aqui pela Anahuim Sertanejão com o Alemão, tá bom? 106.3, obrigado pela carona, alô você que não tem drama, só comédia, tá na alegria, tá aqui todo dia, né?
2: Eita, programa!

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1: 7:04, bom dia pra você que acordou, que bom, né? Não tá de beicinho ou não, foi bem no final de semana, não aprontou pro neném, ai, ai, ai, ai, ui, ui, ui, hein? Bom dia, alô você que não acordou ainda, alô você que bateu as botas pra entrar antes, antes de entrar em casa, bateu as botas é boa, né?

0: Gino e Geno, coisa boa é aqui, gente, tamo junto, mandando um alô pros parentes, alô tia, ei, tia Neiva diz que tá ligada no programinha, alô mãe, beijo, ei, se você tá de carona comigo, você que é da parente, você que não é, fique crente que eu tô aqui, ó, de segunda a sexta, das 6 às 8 da manhã, pela Ana Win FM, diretamente da Colônia Agrícola Nacional General Osório, para toda a comunidade, para toda a cidade, para toda a região, para todo esse mundão e pro imundão também, viu?
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0: Chama, bebê, chama pra acordar, ó. Chama, nenê, vem. Acorda, filho. Filho do mar. Tamo junto, acorda o bezerrinho. Acorda o porquinho, cachorrinho, gatinho. Quer dizer, eles que acordam a gente, é, não é verdade? É assim que funciona o mundo animal, incluindo o homem. Oi.

0: Milionário José Rico, coisa boa, né? Acordando aqui não é à toa, porque a gente tá sempre com o apoio cultural dos nossos apoiadores e patrocinadores, que tem produtos e serviços de qualidade, tradição e confiança. 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
0: Aquela música romântica que você pediu pra ela, pediu pra mandar pra ela, tá aí então, pra você que tá recebendo essa canção, tá acordando com o programa do Alemão, um Chitãozinho e Chororó pra você, tá bom? Alô, alô, Noite de Revés.

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6: E Nivaldo, onde é que tu dormiu essa noite, homem?
7: Na Baía do Cavalo.
6: É, eu notei que a aguinha formosa tá bem delicada hoje.
7: Mas nem passei perto da formosa.
6: Eu vi que as crinas estão mais bonitas, ela tá mais penteada. Ei, Genivaldo, velho.
8: Eita, programinho bom.

0: É isso aí, quando o Zezé de Camargo canta, o Luciano faz a segunda. Segundona e primeira, essa dupla é boa demais, é ou não é? Pra você que tá atrás de qualquer produto que faça diferença na sua vida, esse é um produto audível, é o programa do Alemão Blue aqui na Ana Win, 106.3 no Dial. Segunda a sexta, das 6 às 8 da manhã. Você que está acostumado já sabe, né? Mas você que ligou o rádio pela primeira vez hoje, já pegou o programa no ar, acordou com o Blue. Isso é bom pra tu, é bom pra tu. Eita, alô, João Mineiro e Marciano, ser mulher, hein? Vamos ouvir a canção na voz deles.
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0: Gente, bom dia, você que gosta de fazer um fritadinho, hoje tem polenta, manda lá um, manda um, uma panelinha pra nós, né? Se você também não gosta da fritura e vai só no molinho, essa é melhor ainda, polenta com galinha ao molho, manda com o Reddit, tá? Deixa que eu tempero em casa, Reddit.
1: Ô, gente, é uma cara de pau esse bicho.
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Gente, agradecendo já você desde já que tá sintonizado desde as 6 da manhã, acordou com a gente, né? Que bom, que bom! Como é fácil falar, né? Caipirão, caipirão! Eu adoro o programa do Alemão. Eita, é fácil. Se você tá passando por aqui, tá de carona com a gente, obrigado, hein? Você que tá chegando em casa, né? Trabalhou a madrugada inteira. É, tem gente, não é besteira não. Gente, nós temos que trabalhar. Se tiver que trabalhar 7 dias da semana, vamos trabalhar. Porque é assim que a gente faz

0: e nós vamos ter um futuro melhor, hein?
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0: Segura o garotinho aqui, 7 horas 32 minutos, dia 1º de junho. Estamos quase na metade do ano já, né? Pra você que tem amigo assim, ó, da antiga, amigo de anos, cuidado, hein? Ai, ai, ai.

0: Chico Rei, Paraná, coisa boa, tanto faz nada, aqui é bom demais. Todo dia a gente tá aqui correndo de atrás, é, ô. Pra você que gosta de lembrar dos recadinhos, vou te mandar uma pro vizinho. Vizinho, diz que tua mulher... Não, não vai arrumar pra cabeça, né, ô pilantra?
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0: Porque no batidão da viola nós vamos aqui, tem que ser agora. 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

0: Marchando, marchando, lá foi o soldado peleando. Pra você que não foi pra guerra ainda, espera, espera, espera. Já imaginou se vem uma terceira guerra mundial? Os caras dizem assim, eles não vão sortear bomba em nós. Claro que não, mas todo feijão, arroz e o milho vai ter que ir pra eles lá que estão peleando. É. Daí aqui vai ficar assim, ó. Milho a 729 a saca. Não, eu não posso falar preço, gente. Tô brincando. Vai que acontece, né? A gente tem que estar sempre preparado pras coisas que vêm do gado, né? O gado somos nós, tá bom? Nós somos o gado. Nós comemos o que eles plantam. Eita, nós. Você que pegou carona com o nosso programa, é pela primeira vez que ouve. Alô, você que caiu da cama, levou um sustinho. Isso é drama. Não faça drama. Faça comédia. Seja feliz. Ouça o programa do Luiz, de segunda a sexta, das 6 às 8 da manhã, aqui pela queridona de Francisco, gente. É verdade, oi!
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0: Antes de nós fazermos o bloco dos nossos patrocinadores que têm produtos e serviços de qualidade, tradição e confiança, vamos de Bob Robson, palhaço de circo. Alô, alô,

0: Mas eu não acredito.
1: Tá ouvindo?
0: Mas como é que pode?
1: É, todo dia é assim.
0: Mas já imaginou?
1: Mas olha, pode crer, tô dentro.
0: Não, não, fala mais um pouco.
1: É, o negócio é uma parada.
0: Ah, sim, agora tô sabendo.
1: Vem comigo, fica junto.
2: Com o Alemão Blue fica assim.
3: É.

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3: Valeu, gente. Fiquem com Deus, porque Ele tá comigo. Vem aí, Gilson Rafael e a Sintonia da Cidade. Beijo no coração. Volto amanhã às 6 horas da manhã, tá bom? Valeu, tchau, fui, obrigado!

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9: E aí, bom dia, tudo bem? Agora 8:03.
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Alô, cidade, alô, Brasil, alô, alô, alô, alô, alô, alô, alô. Parece a Alcione cantando o hino ontem, né? Alô, alô, alô. Bom dia, gente, tudo bem? 8h05 agora, bem-vindos, bem-vindas a mais um Sintonia pela cidade, aqui pelas ondas da nossa Anauim FM, as ondas sonoras que levam ao embalo gostoso a você. Tudo bem? Aquele embalo bonito. Como foi seu fim de semana? Foi legalzinho? Foi legalzão? Conta pra gente aí, manda seu WhatsApp pro 988-22-3529 e comente como é que foi o fim de semana, o que você fez, o que você inventou, né? É. Agora exatamente 8h06, bom dia pra você. Hoje é dia de jogar uma moeda. Aonde? Não sei, joga pra mim. Hoje é dia de andar descalço. Hoje é dia do leite. Hoje é dia dos pais. Hoje é dia do dinossauro. Hoje é dia da imprensa. Hoje é dia do carroceiro. Hoje é dia também da infância na Síria. Hoje é dia da criança chinesa. Hoje é dia da língua portuguesa. Ah, criança portuguesa. É de Portugal. Criança de Portugal. Arruma a calça tão bonita. Hoje também é dia da criança angolana. Eu queria uma pra mim. Essa é muito linda, gente do céu. O que é uma criança angolana? Me diga. É maravilhosamente linda demais uma criança angolana, né? Mas que coisa mais linda. Eu queria uma daquelas crianças pra mim. É verdade, mas... Hoje também é dia da proteção à criança da Rússia. Hoje é o dia da primeira transmissão de TV no Brasil. Hoje também é dia de conscientização pelo abuso narcisista. Hoje mais um dia da início da circulação do Correio Brasiliense. Hoje inicia-se o mês de junho laranja. Mês de prevenção de acidentes de trabalho doméstico com queimaduras. Hoje inicia-se o Junho Laranja, mês de conscientização sobre a anemia e leucemia. Hoje inicia-se o Junho Verde, mês da conscientização sobre prevenção do meio ambiente. Hoje, início do mês de Junho Vermelho, mês de conscientização sobre a doação de sangue. Início do Junho Lilás, mês de conscientização e dedicada à divulgação do teste do pezinho. Hoje também inicia-se o Junho Violeta, mês de conscientização e prevenção contra a violência e a pessoa idosa. Mais o início do mês nacional da herança caribenha americana. E início do mês do orgulho LGBTQI+, nos Estados Unidos. É o mês de junho, o mês junino que começa com o arraiá muito gostoso. Bom dia, cidade. Bom dia pra você. Obrigado pela sua audiência. Que maravilha. Muito obrigado pela parceria de todos os dias. Você que ouve a gente, onde você estiver aí também, bom dia. Bem-vindos, bem-vinda.

0: Hã?
1: Mastruz com leite!
0: O que que achou? Tá por aqui, ó. Queima fogueira, laia. Não gasta madeira pra lá.
1: São João de todos os tempos. São João como antigamente.
0: Um bom dia pra você. Vem por aí mais um momento com Cid Moreira e o apoio da Mecânica Padrão, máquinas e equipamentos por aqui. No seu rádio, um bom dia pra você, tudo de bom. Bom dia!
2: Bom dia, Jesus!
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4: Primeiro de junho, sono suave. Quando te deitares, não temerás. Deitar-te-ás e o teu sono será suave. A noite envolve trevas. Inclusive, quando a lua cheia brilha esplendorosa, há penumbra por todo lado. A noite sempre é um período de tempo que traz temor. Envolve perigos. Todas as guerras começam à noite. O inimigo espera que o sol se oculte para atacar. No período da noite, o corpo tende a relaxar. Aparece o sono e a escuridão oculta ameaças assustadoras. Existe gente que não consegue dormir quando a noite chega. Entre os remédios mais vendidos, sem receita médica, estão os comprimidos para dor de cabeça e para dormir. Há pessoas que têm medo da escuridão e só dormem com a luz acesa. O medo que a noite traz não tem origem conhecida. É simplesmente um medo inconsciente, instintivo. A dificuldade para dormir é associada, muitas vezes, ao estresse e outros problemas psicoemocionais. No verso de hoje, encontramos uma promessa extraordinária. Quando te deitares, não temerás. Se você analisar a expressão, verá que é mais do que uma simples promessa. É a descrição de uma experiência. É uma realidade concreta. Quem usufrui essa experiência abençoada? Lembre-se de que este verso é parte do capítulo 3 de Provérbios. Esse capítulo começa dizendo: Filho meu, não te esqueças dos meus ensinos. Depois vem uma promessa, porque eles te acrescentarão anos de vida e paz. Verso 2. A promessa divina não é simplesmente vida. É vida e paz. De que serve uma vida atribulada, desesperada e conturbada? A paz é primordial para dar sentido à vida. Uma pessoa em paz é muito mais produtiva durante o dia. E quando a noite chega, ela deita e dorme um sono suave, sem alterações, nem tormentos, nem temores. A chave é: siga os conselhos divinos. Não tente viver só. Tenha Deus presente em todos os seus empreendimentos. A perspectiva de um novo dia está diante de você. Está seguro de que Jesus está no comando de sua vida? Já entregou seus planos e projetos a Ele? Então, enfrente sem medo as lutas e os desafios que a vida lhe apresentar, certo de que nada pode destruir quem está nas mãos de Deus. E à noite, quando te deitares, não temerás. Deitar-te-ás e o teu sono será suave.
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0: Bom dia, como vai a sua tia? O mês de junho começando por aqui.
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0: Puxa a sanfona aí, Luiz Gonzaga, vai, é o rei do

0: Leandro e Leonardo, sucesso de novela, um sonhador por aqui, a gente já volta daqui a pouco.
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0: vamos apresentar dicas e truques para a sua cozinha. Ovos fritos perfeitos. Como? Antes de você colocar o óleo para esquentar na frigideira, esfregue com guardanapo um pouquinho de sal no fundo da frigideira. Daqui a pouquinho tem muito mais. Fique com a gente.
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Agora exatamente 8 horas e 26 minutos. Se você não quer que aconteça, não deixe acontecer. Se você não quer que seja divulgado, não deixe acontecer. Pode chupar uma bergamotinha hoje, já pode. Hoje é dia de chupar bergamotes. Bom dia pra você que ouve a programação 106 no seu carro, onde você estiver por aí, muita música legal. É o mês de junho começando com todos os seus molhos. Bom dia, meu amigo, bom dia, minha amiga, tudo bem com você? Então tá bom, a gente vai até as 11 horas da manhã com muita música legal por aqui também, tá bom? A gente vai trazendo a partir de agora as informações policiais das últimas horas, o que foi destaque aqui em nossa região sudoeste do Paraná. Em Marmeleiro, entre Marmeleiro e Campo Herê, uma carreta tanque carregada com óleo tombou na 180. Uma carreta carregada com óleo vegetal tombou na noite de domingo na rodovia 180 no trecho entre o município de Marmeleiro e Campo Herê. O motorista, graças a Deus, não sofreu ferimentos. Menos mal, que bom, graças a Deus, coitado, né? Apenas um grande susto aí, o motorista dessa carreta. Carreta tanque, né? Ainda bem que era de óleo. Se é gasolina ou diesel, daí é perigoso, né? De acordo com informações apuradas no local, a ponta de eixo do caminhão Scania teria quebrado, fazendo com que o veículo voltasse de ré. O último semi-reboque acabou se desprendendo do conjunto e tombou. Com o acidente, houve vazamento de aproximadamente 10 mil litros de óleo vegetal. Equipes dos bombeiros de Beltrão foram mobilizadas e aplicaram cal sobre a pista para prevenir o risco de novos acidentes. Um bom dia a você que está ouvindo a programação também aí, que sempre tomando um chimarrãozinho, né? Que beleza! Muitos acidentes nesse fim de semana. Irmãos, morre em grave acidente entre caminhonete e carro. Informação por aqui, noite de sábado, na 277 em Santa Teresa. Informações da Rodoviária Federal, um acidente que foi às 19 horas. Um Cronos com placas de Santo Antônio acessava a rodovia por via marginal e realizava a travessia da pista quando foi atingido transversalmente pela Dodge Ram, que seguia pela 277 sentido Céu Azul Cascavel. Devido ao forte impacto, os dois veículos lançados para o canteiro central da rodovia. Né? Os irmãos José Nonato da Silva, de 70 anos, e Rosália Lopes, 60, morreram no local. Com esse Fiat Cronos aqui com placas de Santo Antônio do Sudoeste. Né? Bom dia para você também que ouve a programação aí no aplicativo da emissora. Né? Você que não baixou ainda, baixe o aplicativo. Tá bom? Baixe para você poder ouvir a gente também aí em qualquer lugar do mundo aí, tá bom? Residência pega fogo em Francisco Beltrão. O incêndio mobilizou os bombeiros início da madrugada de sábado, ainda à meia-noite, na rua Acre, bairro Pinheirinho. Equipes realizaram combate às chamas e o rescaldo, evitando que o fogo se propagasse. E até o momento não foi possível apurar as causas do incêndio. Essa é a ocorrência aqui então, na madrugada de sábado, né? Na rua Acre. As principais notícias das últimas horas. Uma mulher foi atropelada em Francisco Beltrão. Mulher sofreu ferimentos após ser atropelada. Na sexta-feira, ocorrência na rua Palma, centro, informações de uma mulher de 60 anos havia sido atropelada por um Onix. Ela foi socorrida pela equipe encaminhada aí à UPA pelo SAMU. A militar foi acionada para o registro da ocorrência também, né? Desse assunto aqui, infelizmente, uma idosa atropelada no centro de Beltrão, né? O motorista parou, pelo menos, para prestar socorro aí, né, gente? A Rotan prende foragido da justiça em Beltrão. A Rotan em patrulhamento pela noite de sábado às 23h30 pela rua Santa Maria Goretti, no São Miguel, avistou um homem que transitava em via pública que, conforme conhecimento da equipe, encontrava-se foragido da justiça. Os policiais realizaram a abordagem e, após identificado, foi confirmado o mandado de prisão pelo artigo 155 Código Penal, furto. O homem foi preso e encaminhado à cadeia pública, onde ficou à disposição da justiça. Mais um super trabalho da nossa Rotan, gloriosa Rotan aqui de Francisco Beltrão. E, gente, o que chamou a atenção aí desse fim de semana foi o grave acidente entre Francisco Beltrão e Ampere, que vitimou dois jovens namorados. Os dois garotos aí de Nova Santa Rosa, que vinham para uma festa de familiares aqui para a região sudoeste do Paraná. O casal que morreu em um grave acidente de trânsito, manhã de sábado,
na 483, quase chegando, né? O seu destino foi identificado como condutor. Ivan de Oliveira Guerlen, de 22 anos, e a passageira Lívia Batista Friedrich, de 19. Familiares informaram a polícia que os dois eram noivos e vinham em um automóvel Astra com placas de Nova Santa Rosa para uma festa de parentes aqui no bairro Água Branca, em Francisco Beltrão. Conforme informações apuradas às proximidades do quilômetro 20 da rodovia, o veículo saiu da pista, colidiu contra árvores e capotou em um barranco.

esses dois jovens, né? Que tiveram sua vida ceifada, infelizmente, nesse gravíssimo acidente com o carro no qual eles vinham de Nova Santa Rosa para Francisco Beltrão. Que triste, né, gente? Que triste. Meu Deus do céu. As principais notícias policiais das últimas horas aqui no seu rádio. Bom dia para você na Win FM, começando por aqui, primeiro programinha do mês de junho. Bom dia, meu amigo. Bom dia, minha amiga. Tudo de bom para você. Muito obrigado mais uma vez a você que ouve programação 106 todos os dias. Muito prazer e carinho que chegamos a 23 anos de Anauim FM. Que maravilha, hein, gente? 23 aninhos de Anauim, a nossa querida rádio comunitária de Francisco Beltrão. 8 horas e 33 minutos. Bom dia para você. Essas são as principais notícias policiais das últimas horas. Vamos dar uma passadinha aqui pelo Grupo Diário da Informação. Vamos ver mais uma vítima de atropelamento nessa manhã de hoje. Vítima com óbito, inclusive, perdão, né? É. Atropelamento com óbito na 471, ocorrido às 6 horas da manhã entre Nova Esperança do Sudoeste e Salto do Lontra. As informações aqui, então, desse atropelamento, logo às 6 horas da manhã de hoje. Vítima fatal no local do atropelamento, né, gente? Desse incidente aí, infelizmente, às 6 horas de hoje, entre Nova Esperança, do Sudoeste e Salto do Lontra. Em Santa Isabel do Ivaí também incende a residência. Vamos em frente com as informações. Santa Isabel do Oeste também o incêndio atingiu residência e deixou morador com queimadura. Oito horas 34 minutos, bom dia cidade, bom dia pra você. A gente vai trazendo, é claro, também as principais notícias no seu rádio, em destaque hoje, pros nossos artistas brasileiros, cantores famosos, né? Que vão cantar o hino nacional e fazem uma fiasqueira daquela. Que vergonha, hein, que ficou pros nossos artistas brasileiros aí, né? A Alcione e o Belo cantando o hino nacional brasileiro ficaram sem retorno, na verdade, e acabaram apavorando no hino nacional, né? E, infelizmente, né? Mas faz parte, né? Meus amigos do Lavacar Santos acordaram cedinho hoje, tomar um mate bagual aí pra, claro, começar o dia maravilhosamente bem, por favor. Vamos tomar um chimarrão ouvindo a gente também, muito obrigado, meu amigo Varde. Chupador de vergamota. Ô, Vard, você gosta de chupar vergamota? Não? Não? Não chupa vergamota? Não gosta? Não? Trouxe um saco pra você chupar, se você quiser pegar, fica à vontade. Pode levar o saco de vergamota, tá bom, meu querido? Pode, trouxe especialmente pra vocês do Lava Car Santo, pessoal que chupa uma vergamota quando lava um carro, que não tá escrito, né? Bom demais, né? As principais notícias por aqui também você ouve no seu rádio. Bom dia, agora 8h35.

Agora 8 horas e 36 minutos, bom dia pra você. Ah, tem casa e cadê as minhas, né? É por aí que funciona, mais ou menos isso, né? Não, é, faz parte, é mais ou menos isso assim. As principais notícias do Brasil pra você, o que é destaque hoje? Hoje dia da proteção à criança da Rússia. Hoje é o dia que vamos lá, vamos fazer a proteção das crianças da Rússia, né? É importante demais esse dia pro Brasil, né? É muito importante.

Agora, 8h37, bom dia cidade, a você que ouve a gente. Hoje também é aniversário de Apiúna, Santa Catarina. Né? Também é aniversário hoje do município gaúcho, Cacique Doblê. No Rio Grande do Sul, tem cada nome tal do Rio Grande do Sul que eu desconheço, viu gente? É um nome engraçado, diferente, né? Hoje também é aniversário de Urupema, Santa Catarina. Frio, 37 aninhos, Urupema. As informações policiais

do Brasil. As principais notícias você confere aqui também todos os dias. Depois do nosso boletim policial local, a gente traz também o que se destaca hoje no nosso país com os principais sites de informações do Brasil e do mundo por aqui. Carreta carregada com serragem tomba e fecha rodovia em dois córregos. No Espírito Santo, o avião faz pouso de barriga no aeroporto de Vitória após falha no trem de pouso. Trilheiro encontrado vivo após 5 dias desaparecido em Santa Catarina. Álcool e droga estão presentes em 53% das mortes violentas, diz USP. No Maranhão, motorista ferido após caminhão tombar na 222 em Chapadinha. Criança indígena é picada por cobra e resgatada em helicóptero após chuvas isolarem Umiramutã. No Espírito Santo, homem morre e outro ferido após carro sair da pista em estrada rural de Ibatiba. Mulher é morta pelo companheiro investigador de polícia civil na Bahia, dentro de restaurante. Santos, justiça condena a rede social a pagar 30 mil a homem alvo de falsas acusações de pedofilia e estupro. As informações do Brasil por aqui, já já as internacionais. 22 para as 9 agora, bom dia.

0: dia!
1: E aí, gente, tudo bem com você? Obrigado pela sua audiência, com muito prazer e carinho. Estamos ao vivo aqui no bairro Cango, Francisco Beltrão, Paraná, Sul, Brasil, Mundo. É, gente, vamos trazendo aqui as notícias também internacionais. Os destaques para hoje das principais sites de informações do Brasil e do mundo. Você confere nessa primeira hora de informações aqui na Nauim FM, tá bom? 21 para as 9 agora. A gente vai destacando por aqui também, é claro. Os principais sites de notícias do Brasil e do mundo. Todos os dias aqui, a partir das 8 horas e 20, 8h40, a gente traz informações para você. Na primeira hora de muita informação aqui no seu rádio, tá bom? Drones ucranianos atingem refinaria e depósito de combustível na Rússia. Estados Unidos e Irã discutem acordo. Teerã alerta para conclusões precipitadas. Estados Unidos afirmam que mataram 3 homens em novo ataque do Pacífico. Ao menos 55 homens morreram após explosão em vila próxima à fronteira com a China. Ucrânia limita avanço russo com tecnologia e ataques de médio alcance. Conflito de China e Estados Unidos sobre Taiwan podem ter escala nuclear, diz estudo. Colômbia encerra a votação para presidente e inicia a apuração dos votos. Polícia da França prende 780 pessoas após título do PSG na Champions League. Trump devolve texto de acordo com o Irã com alterações e estende negociações. Israel toma castelo da Era das Cruzadas no Líbano. Netanyahu ordena avanço. Bom dia pra você. Esse é o Sintonia da Cidade. Bom dia pra você. Breve tem música no seu rádio de volta.

Bom dia, cidade! Tudo de bom? Vamos com Copacabana Beach por aqui para começar a semana bem de boa, falando de todas as cidades lindas desse Brasil. Vale a pena você conhecer. Viaje, conheça o Brasil. Bom dia!

0: Tudo por aqui, o mês junino também, hein? Tina Arena. Canta muito essa artista maravilhosa, hein? Daqui a pouco tem mais músicas pra você. A gente já vai lá pro Nordeste de novo, lá no São João, mais amado do mundo inteirinho. Aquele tal de Pernambuco, gente. O Nordeste começa as festas e não para mais. É um mês inteiro de festa. É o São João mais cobiçado e mais badalado do Brasil inteiro, viu? Que tem de gente que vai lá pro Nordeste pra curtir esse tempão de festa. Nordestino tá nem aí, o negócio é fazer festa no meio de São João, né? Que loucura. 8h51, a gente já volta com mais músicas pra você. Daqui a pouquinho também tem Boletim da Copa. Já já, tamo de volta, fica ligado.
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2: E aí, bom dia, agora 6 para as 9.

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1: Fala, gato. Onde é que você está agora, neste momento, Cláudio Mel?
3: Vai. Hoje é segunda-feira, estamos iniciando a semana. Bom dia a todos, bom dia, Gilson. Ricardo Kaspersky, engenheiro agrônomo aqui da SEAB. Vamos falar, nesse momento, como fica a situação na semana. E bom dia, Ricardo.
4: Bom dia, Cláudio. Bom dia, ouvintes da Rádio Nauim. Essa semana, segundo o CIMEPAR, nós temos uma boa previsão de tempo sem chuva até sábado, né? Ainda tem uma previsão um longo tempo, pode mudar, mas a previsão é boa, bem otimista, temperatura agradável, aí de 9, 10 graus, máxima 20, 22 graus, então o tempo corre bem.
3: É, estamos iniciando o mês de junho, né?
4: Sim, o mês de junho, né? Se aproximando já do inverno, mas essa semana tende a fugir um pouco da regra, ser uma semana mais quente um pouco.
3: Muito bem, falar um pouquinho da plantação, do cultivo.
4: É, nessa semana os produtores aí estão entrando com a colheita do milho, né? O milho, quando em função da chegada do outono, ela tende a alongar o ciclo, então demora um pouco mais para colher, então estão iniciando a colheita do milho. E a principal atividade nesse momento é o plantio do trigo na região, e que já passa de 50% a 60% da área plantada.
3: É, o ano passado nós tivemos um bom plantio do trigo, né? Tem anos que oscila, né? Baixa, aumenta o plantio.
4: Sim, ele oscila, e neste ano a previsão é que a área diminua significativamente, 10%, 15% a área do trigo deve diminuir em função do ano passado. Esse ano o trigo não está tendo boas condições de crédito, né? O custo de produção também está alto e o preço pago para o produtor não está animador, né? Então os produtores somente plantarão os mais tradicionais, né? Aquele produtor que ano planta, esse ano provavelmente não fará o plantio.
3: Bom, com esse clima da semana, que pode ajudar aí no plantio, né? Já plantado, inclusive?
4: Assim, as condições são boas, né? Sol sempre ajuda, né? Dá vida para as plantas, né? Então atende que as plantas ganhem corpo e desenvolvam mais com essa melhor temperatura.
3: Conversei com o Ricardo Kaspersky, engenheiro agrônomo aqui da SEAB. As informações para a programação da Rádio Aramim, da Unidade Móvel, repórter Cláudio Melo.
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1: E aí, beleza? Bom dia, estamos de volta por aqui. É bom já a casa da avó, não é, gente? Quem gosta da casa da avó? Conhece essa música, não? Chitãozinho e Chororó com o Henrico. Aqui é o sobrinho do Chitãozinho. Melhor, sobrinho do Chororó e filho do Chitãozinho, né? Então vai, Henrico.

0: esse é o sucesso do Matheus e Cauã, Lauana Prado, uma das mais tocadas também em todas as plataformas digitais do Brasil e do mundo. Já tem muito mais.
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2: Ok, gente, bom dia pra você, precisando, né? Precisando aí de exames laboratoriais, não perca, viu, gente? Muito importante aí você fazer também aí seus exames de rotina, né? É muito importante realmente se ater de como está o seu sangue, como está aí todos os seus exames, tá? Iniciando por aqui também o início do mês junho laranja, mês de conscientização sobre anemia e leucemia, né? O início de junho verde também, com mês de conscientização sobre o meio ambiente, tá? E também o início do junho lilás, mês de conscientização dedicado à divulgação do teste do pezinho. E também início do mês de junho, violeta, mês de conscientização e prevenção contra a violência à pessoa idosa, tá bom? Tudo isso neste mês de junho que começa hoje, inclusive, com um dos principais assuntos sobre o acidente de trabalho e doméstico com queimaduras, tá, gente? Então fica aí para você que não sabe ainda, estamos começando o mês de junho, e a atenção especial voltada aqui à campanha nacional de conscientização sobre a prevenção de acidentes, né? O mês destaca a importância de evitar incidentes que ocorrem frequentemente em ambientes residenciais e de trabalho, reforçando medidas de segurança vitais para proteger, é claro, toda a família, tá, gente? Os principais focos dessa campanha é sobre o ambiente doméstico, onde mais de 40% dos acidentes envolvem crianças, idosos, dentro de casa, frequentemente associados ao preparo de alimentos, uso de líquidos quentes e também da rede elétrica. O lema Trabalho Seguro Sem Queimaduras é promovido pelo Ministério da Saúde, enfatizando o uso correto de equipamentos de proteção individual, os EPIs. O dia de conscientização, inclusive, né, o dia é 6 de junho, marca o Dia Nacional da Luta contra Queimaduras, seja instituído pela Lei número 12.026/2009. Na cozinha, mantenha os cabos de panelas virados para a parte interna do fogão e restringe o acesso de crianças ao local durante cozimentos. Líquidos inflamáveis. Nunca utilize álcool líquido, gasolina ou querosene diretamente para acender fogo. Guarde esses produtos longe do alcance infantil. Evite sobrecarregar tomadas com T's ou extensões. Faça manutenção regular nas instalações elétricas. Fogueiras e velas. Posicione velas longe das cortinas ou produtos inflamáveis. Caso monte fogueiras em época de festas juninas, mantenha-as longe de depósitos de papel e vegetação. Ação rápida pode minimizar danos à pele e salvar vidas. Queimaduras térmicas. Lave o local imediatamente em água corrente fria por pelo menos 10 minutos. Não aplique manteiga, pó de café ou pasta de dente. Queimaduras elétricas. Desligue a energia geral ou afaste a vítima utilizando um material seco e não condutor de energia como um cabo de vassoura de madeira. Ajuda médica em casos graves de grande extensão ou de apresentação, formação de bolhas severas. Procure imediatamente o SAMU 92 ou Bombeiros 93 ou a unidade mais próxima de saúde. Acesse o portal do Ministério da Saúde para obter mais orientações e material educativo sobre a campanha. Gente, eu conheci muitos mecânicos, inclusive amigos meus, que se queimaram, viu? No trabalho aí, ao abrir, inclusive, né, um radiador de um carro, por exemplo. E talvez até pessoas profissionais acabam se queimando. Imagina você aí. Cuidado, viu? Cuidado, segurança em queimaduras no trabalho. Presta atenção que esse é o mês que você precisa também se conscientizar. É o junho, né? Mês de junho. Mês laranja, mês da prevenção de acidentes por queimadura em casa ou no trabalho. 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
2: Oi, tudo bem? 9:14 agora. Mais músicas pra você. Tudo de bom. Vem com Marcos Ibellucci. Depois tem sequência do ouvinte por aqui no seu rádio, tá bom, queridos? Então tá bom.

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1: Alô, gurizada da Elite Automecânica, com a gente estão por aí ainda, segura e as pontas, meu irmão. Tudo bem? Obrigado pela audiência. Bem-vindos a mais uma super sequência por aqui. Quem tá com a gente aqui nesse momento ouvindo a programação? Galera de Marmeleiro aí, valeu, obrigado, que legal, rapaz. Obrigado pela audiência. Alô, Marmeleiro. Oi, quem que é aqui? Como é que é o nome dela? Isa? Tudo bem, Isadora? Beleza, minha amiga? Tudo certo por aí? Então tá bom. Tá aqui, ó, pra você que pediu, a Isa de Marmeleiro, da loja... Como é que é? Ó, cobertor? Loja cobertor. É diferente. O Panda, quer ouvir o Panda? Tá bom, ursinho Panda. Quer ouvir o Melim com outro eu e Melim? Aí, ó, legal, legal, outro eu e Melim, Oceana. E também Paula Fernandes com fogo e água. Um acende, outro apaga. Então vai, segura.

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8: E aí, tudo bem? Agora 9h30. De volta por aqui. Daqui a pouco um bate-papo aqui pra você curtir e saber, conhecer um pouquinho mais sobre um lugar que aqui para Francisco Beltrão tem sido um local de muita bênção e para muita gente, viu, gente? É a Associação Terapêutica Sobre o Olhar de Maria. Daqui a pouquinho, junto com a gente por aqui, vamos conversar com o representante, né? O Valdemar Mazon Júnior Opoio, da Associação Terapêutica Sobre o Olhar de Maria, tá, gente? Já, já. Você vai conhecer um pouquinho mais sobre essa entidade, o que ela está fazendo, sobre os seus projetos, sobre atendimentos, desafios, a estrutura e a participação da comunidade também, tá bom? Já, já, uma vez por mês, inclusive, a gente vai se reunir aqui para falar um pouquinho mais sobre a entidade aí, a Associação Terapêutica Sobre o Olhar de Maria, tá bom? Já, já, aqui na programação 106, porque agora é hora da Mundo e Tecnologia com a galera da GNU Informática.
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0: militares. Viu só? Agora, 9h33, o ruim que essa guerra de robôs humanoides aí vai ser uma guerra que nunca vai acabar, porque eles vão se arrebentar tudo, não morre, vai querer, vai, né? Uma loucura, guerra de robôs, já pensou? Vai ser assim, aguarde, é...
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0: Quem é o cantor? Israel e Rodolfo, na indicação da minha amiga Shirley.

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2: 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Não é desobediência, é curiosidade. 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Isso fortalece a autoconfiança.
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3: 9:39.

9h45, agora 15 para as 10. A gente vai bater um papo especial aqui. Um papo falando sobre vida, sobre saúde. No Sintonia da Cidade. A gente volta já com mais músicas para você, tá bom? Já, já. A gente tá de volta. 15 para as 10.

0: realidade.
1: Muito bem, hoje dia 1º de junho e como todas as primeiras segundas-feiras de todo mês, a gente vai receber aqui para falar um pouquinho mais sobre a Associação Terapêutica Sob o Olhar de Maria, né? Está com a gente aqui, novamente em nossos estúdios, o Valdemar Mazon Júnior. Conhece? Não? O Poio tu conhece. Então tá, o Poio todo mundo conhece, né? Bom dia, Poio. Como é que você tá, meu irmão? Seja bem-vindo à nossa programação mais uma vez. Tudo bem, Poio?
2: Bom dia aos ouvintes da Rádio Anauim. Para nós é sempre uma grande graça poder estarmos aqui, né? E partilharmos um pouquinho daquilo que nós vivemos, né, hoje. Sim, que sim. É a sobriedade, que é o acolhimento, que é o amor ao próximo, que é, sim, colocar em prática aquilo que o Evangelho de nosso Senhor Jesus Cristo nos ensina, né?
1: Que maravilha. A gente sabe que a associação, ela tem um bom tempo aqui já em Francisco Beltrão, né? E por já ser também de casa, ser uma entidade muito importante, não só para os moradores de Francisco Beltrão, a quem precisa, é claro, do tratamento, do todo o trabalho, né? E com o tempo a gente vai trazendo aqui também algumas testemunhas, pessoas que por lá vivenciaram todo esse trabalho que vocês têm prestado aí, né? De forma objetiva e com certeza, como você disse também, sobre o olhar da fé, né? Sobre a provisão da fé, porque eu creio que o mais importante, quando há recuperação de uma pessoa, se não for pela fé, eu acho que nada feito, né? Pô, é muito importante frisar isso já também, né?
2: Eu não tenho dúvida nenhuma, porque eu sou testemunha disso, né? Então, até bem pouco tempo atrás, né? 8 anos atrás, eu vivi algo que não era condizente com aquilo que um cristão deve viver, né? Sim. E após ter um encontro pessoal, né? Pela fé, através da Igreja Católica Apostólica Romana, eu consegui ter, né? Esse outro lado. Né?
1: Outra visão.
2: Outra visão, exatamente. E aí, no decorrer desses anos todos, a gente sempre fala que Deus vai nos capacitando para que a gente possa fazer, né, aquilo que seja da vontade do Senhor. Muitas pessoas, muitas vezes, não entendem, né, a forma como se dá tudo, né? Mas não tem nem como entender quando Deus coloca a mão sobre alguém ou sobre uma vida, sobre uma alma, né? Quantos testemunhos nós temos hoje de pessoas que estão nos ouvindo aqui, que no futuro bem próximo a gente também poderá abrir para partilha, porque a gente pensa em fazer uma atividade bem dinâmica também com os ouvintes, né? Você, sim, veja bem, lá hoje na comunidade, 40 e poucos acolhidos se encontram, né? Homens, filhos de Deus, buscando, sim, a recuperação voluntariamente. E quantos que estão fora, né? Tentando com a família, né, buscar isso, buscar essa libertação, sim, dos, sim, vícios, né? Uhum. Então isso tudo é uma graça muito grande. Se você olhar do aspecto da fé, nós temos também o aspecto humano, né? Que a gente pode olhar pelo aspecto humano. E humanamente falando, muitas vezes as coisas elas se tornam meio que impossíveis de se realizarem. Aí você vem do humano passando para o espiritual, né? Que aí começa a graça começa a acontecer, né? A graça começa,
1: justamente,
2: a acontecer.
1: E como a gente havia comentado ainda no preâmbulo aqui, Poio, eu acho importante a questão. A gente estava comentando aqui em off. É muito importante quando alguém quer ajudar você a tratar de um problema que essa pessoa já passou por isso. Né? Como é que eu vou dar opinião, por exemplo, num negócio teu que está com problema se eu não vivi em si isso, não vivenciei isso, né? Então é muito importante isso. E como exemplo, além de você contar com pessoas que estão do teu lado, como assim, a gente comentava aqui sobre a Inês, né, que vem e faz um trabalho muito legal, né?
2: Sim, do grupo de voluntários nosso.
1: Uniu, assim, o útil, agradável, pessoas de bem mesmo para trazer aí esse afeto, esse carinho para pessoas que precisam de uma segunda chance, né? É muito importante, então, você conhecer o problema para poder tratar o problema.
2: Sem dúvida nenhuma. Se você tem o conhecimento da causa, se torna mais fácil de você partilhar e dar exemplos, na verdade.
1: Sim.
2: Eu costumo dizer para os meninos lá da casa que seria muita hipocrisia da minha parte se eu saísse, por exemplo, né? Ah, eu venho para a cidade, eu tenho 2 filhos que moram aqui, eu vou fazer um lanche com os meninos e tomar uma cerveja.
1: Aham.
2: Se você olhar para mim e falar assim, você poderia tomar uma cerveja, Valdemar? Poio, como você me chama, né? Aham. Com muito amor, com muito carinho. Esse é meu apelido de infância.
1: Todo mundo conhece.
2: É, todo mundo conhece. Não tenho problema que me chamem assim, dessa forma. Bem tranquilo. Gosto muito porque me remete ao meu passado, ao qual eu fui transformado. Então, não posso esquecer dele.
1: Justo.
2: Né? Mas voltando naquele ponto, como é que eu vou... você poderia? Não, eu poderia. Eu hoje já não tenho mais problema com isso. Sim. O problema é assim, como é que eu vou fazer algo aqui se depois lá embaixo, lá na comunidade, lá onde os meninos estão, eu tenho que falar para eles que eles não podem fazer.
1: Sim, sim.
2: Né? É aquela vivência que a gente fala. Se você passou pelo problema, qualquer situação que seja, você consegue falar sobre isso mais abertamente, com mais ênfase, com mais conhecimento, quando você tem a causa, quando
1: e
2: você vivenciou a causa daquilo que você está.
1: E autoridade, né?
2: E aí vem a autoridade nos dada pelo Espírito de Deus, né? Que é o Espírito Santo. Essa é uma autoridade que nos foi dada e nos deixada por Jesus, né?
1: Sim.
2: E comemorada agora pela igreja, né? No final de semana passado, pelo Pentecostes, né?
1: Sim, justamente. Agora, pô, sobre essa nossa trajetória que teremos aqui em frente, uma vez por mês, tá, gente? O Poi vai vir por aqui, o Valdemar vai vir por aqui para falar para a gente sobre como está a Associação Terapêutica Sobre o Olhar de Maria. Onde ela está hoje, Poi? Onde ela se encontra hoje?
2: Hoje nós estamos com a nossa unidade sendo edificada na linha São Sebastião, na Nova Concórdia.
1: Aham.
2: É um espaço de 22 mil metros quadrados de área lá, onde nós já temos um total de quase 8 mil metros quadrados de área construída, né?
1: Uhum.
2: Nós estamos aí finalizando o terceiro dormitório para abrir mais 32 vagas. Hoje nós temos dois dormitórios já em pleno funcionamento, que dá a opção de 64 vagas. Abrindo o terceiro dormitório, vai para 96 vagas. E, posteriormente a isso, nós teremos também o quarto dormitório. Por que é quatro dormitórios para 120 homens que o Senhor colocou no meu coração e é o sonho de Deus que a gente está vivendo naquele lugar? Porque existe 12 passos da sobriedade. E nós, diante dos 12 passos da sobriedade, temos um cronograma de cada 3 passos, ou seja, cada 3 meses, a pessoa fazer a evolução do seu tratamento. Então, por isso, também a gente tem essa ânsia de terminar o terceiro e já, na sequência, aí, edificar o quarto dormitório para que se complete os passos da sobriedade. Temos também a construção da nossa capela, que está em fase ainda de construção, de edificação, porque o nosso espaço que nós temos lá hoje, onde é o nosso refeitório, a gente transforma ela em capela para a gente poder fazer nossas orações diárias.
1: Uhum.
2: E também os grupos de oração que acontecem todas as quinta-feiras à noite.
1: Sim.
2: Já deixando um convite, né, para todos os ouvintes, nas quinta-feiras à noite, a partir das 19h30, nós temos lá sim o nosso grupo de oração aberto a todos, juntamente com os acolhidos.
1: Uhum.
2: E a última quinta-feira de cada mês nós temos aí a nossa adoração, né?
1: Uhum.
2: O nosso grupo de oração em forma de adoração ao Santíssimo.
1: Legal.
2: Então, nós temos um movimento bem bacana lá embaixo, temos os voluntários, mas nós realmente necessitamos de ajuda diária.
1: Sim.
2: Porque assim, muitas vezes nós estamos lá embaixo e aí a gente se remete muito ao Vale dos Leprosos, né? Trazendo da história, né? A história nos conta que os leprosos, então, eles eram as pessoas que ficavam à margem da sociedade, né? E hoje em dia, no século XXI, o século que nós vivemos, o leproso de hoje é o dependente químico, é o
1: Sim.
2: alcoólatra, é aquele morador que está na rua, que está virando lixo, que perdeu tudo. A gente tem a consciência e a convicção de que ele está ali por escolha própria. Não tenho dúvida disso, porque houve uma escolha. Como eu hoje vivo, né, os 12 passos da sobriedade e faço a minha escolha de não beber e de não usar droga, ele também deveria fazer. Só que nesse período que ele se encontra transitoriamente, ele está doente. É essa doença que nós precisamos trazer para a sociedade e entender que esse período é, por exemplo, a pessoa que sofre de depressão. Muitas vezes ela fica reclusa dentro da casa dela, não quer ver as pessoas, síndrome do pânico, enfim, né? Ansiedade, N coisas que a deixam ela retraída dentro do seu quarto, muitas vezes trancada por dias e dias e dias, até que realmente ela consiga. O alcoolismo e a dependência química, ele é a mesma coisa, porém a pessoa vai para a rua.
1: Sim.
2: Entendeu? E o mais mal que ela causa é a ela mesma. Mas, consequentemente, a gente tem a codependência, que é onde a família entra. E quando alguém está doente, passando por esse processo de doença, 30 pessoas ao seu redor ficam doentes. Então, assim, é uma coisa bem... É muito importante das pessoas entenderem e terem esse entendimento, né? Nessa questão, principalmente nessa questão do acolhimento. Esse é o momento de acolher, né?
1: Sim. Esse é o momento. E você, pô, como profissional que você tem no seu trabalho, o que você aprendeu a fazer antes também como empresário, hoje você só vive para a associação, sobre todo o teu trabalho, só direciona todos os teus trabalhos somente para a associação, ou você tem outra coisa fora isso também? Como é que está o apoio hoje, de hoje em dia? Como é que está o intercessor aí desse trabalho todo? Como é que está o Valdemar hoje em dia?
2: Então, hoje o meu trabalho ele é voltado único e exclusivamente para a comunidade terapêutica. Né? Eu trabalho 7 dias por semana, 24 horas por dia, no intuito de acolher. Nós não temos horas para acolher, nós não temos hora para ir buscar, para resgatar, a gente não tem hora. A gente vai quando a alma precisa de socorro. Ou seja, quando a pessoa está com sede, a gente precisa levar o copo de água naquele momento para ela. E esse é o intuito da comunidade, é isso que eu vivo hoje. Nós temos agora um projeto que está caminhando a passos pequenos, porque na minha vida passada eu tinha algo ali no bairro Vila Nova, perto da Iraci Boulos ali, né? Que era a empresa Galos Luminosos. Essa empresa ela ainda continua em atividade, porém quem está à frente dessa empresa é a Tatiane, minha ex-esposa, o meu filho Augusto, né? Que estão aí e que eu não tenho vínculo nenhum mais com ela, com essa empresa. Porém, nós temos a necessidade de ter uma casa de triagem aqui na cidade. Então, nós colocamos em prática, agora entreguei de fato todo aquele barracão lá para Deus, né? Para que Deus faça a obra. E nós estamos reestruturando ele com os meninos da casa. E vamos fazer lá também a casa de triagem. Logo, logo ela estará já em funcionamento. Ao lado, tinha antigamente um postinho de lavagem no terreno do lado, que também faz parte, né, do estacionamento desse barracão. A gente está vendo com alguns meninos da casa o interesse deles em colocar em funcionamento isso, então a gente também está com esse entendimento, né, e colocando em oração. Também na parte da frente, ali nós temos um pequeno escritório, que agora no futuro bem próximo, com toda a documentação em dia, a gente tem o intuito de colocar ali os bolos, os pães, as cucas, as bolachas, né, o bazarzinho de roupas, tudo isso voltado para a comunidade. Hoje eu não me vejo mais em outra função. Poderia, creio que poderia, não haveria problema nenhum, mas isso me toma 24 horas por dia do meu tempo, né? Você tem responsabilidade com almas, não mais com serviço, com prestação de serviço. E quando você consegue enxergar o amor que uma alma precisa, você não consegue mais olhar para o serviço. Você consegue olhar para o amor que você tem que despender de você para com aquele que está necessitando. Então é mais ou menos por aí o caminho hoje em dia. E o Poio está muito bem, graças a Deus, né? Tenho dois filhos maravilhosos, o Augusto e o Ricardo.
1: Orgulhosos, né? Orgulhosos do pai, né?
2: Sim.
1: Isso é o mais importante.
2: Sim,
1: né?
2: Exatamente. Temos uma relação de muita cumplicidade, de muito amor, carinho, né? Trocamos muitas informações. O Augusto agora está terminando a faculdade, o Ricardo está terminando o segundo grau, enfim. Né? A minha vida pessoal também ela caminha, né? Porque ela precisa caminhar agora com alguns sonhos colocados na mão de Deus, que Deus vem começando a abrir as portas, né? Me encontro numa fase muito tranquila também, né? Muito boa, experimentando alguns milagres de Deus.
1: Com certeza, né? A gente tem tanta pergunta para fazer, a gente vai ter isso aqui, inclusive, eu quero abrir aqui a opção, pô. É, a gente sabe que a comunidade precisa também de auxílio financeiro, né? Para manter isso, tá?
2: Muito.
1: Como vocês têm a rádio agora também uma vez por mês aqui, fique à vontade para achar uma empresa que patrocine esse espaço também e trazer aqui sobre o apoio de tal empresa, tá?
2: Olha
1: pra
2: só.
1: Para poder trazer aqui.
2: Já fica aberto, né?
1: Fica aberto.
2: Vocês que trabalham isso. Com essa área, fica
1: Sim.
2: mais fácil de direcionar nós,
1: Sim.
2: né? Como
1: é.
2: E a gente já deixa, claro, é. Não tenho dúvida nenhuma se a empresa Aham. quiser ser a nossa parceira aí nesse plano mensal aí, né?
1: Isso, a gente pode pôr aqui todos os dias. A ideia já de antemão aqui já para a empresa saber, quem está ouvindo também. A gente pode pôr o nome da empresa aqui. Rodar uma vez no programa aqui também, né?
2: É,
1: todos os meses, tal, sobre o Ad Maria, assim, com o apoio de tal empresa. Para tocar todos os dias o nome dessa empresa aqui, tá? Na nossa programação.
2: Perfeito.
1: Para quando você vir aqui também poder falar em nome da empresa sobre esse quadro que a gente vai ter aqui todas as vezes, uma vez por mês, tá?
2: Eu só vou ressaltar aquilo que você falou, porque assim, ó. É, muitas pessoas, elas entendem que quando fala-se para doar algo, elas já pensam em alimento, né?
1: Sim, sim.
2: Ótimo. Perfeito, o alimento ela é base de tudo. Graças a Deus, a nossa comunidade ela tem recebido doações e doações importantes de vários nichos da sociedade de Francisco
1: Sim.
2: Beltrão.
1: Uhum.
2: Mas o nosso dia a dia, aquela cebola, aquele alho, às vezes a luz que a gente tem que pagar, às vezes a despesa
1: papel
2: com
1: higiênico.
2: O carro, o papel higiênico,
1: água.
2: Né?
1: É
2: isso tudo que gera valores e recursos financeiros, muito poucas pessoas nos ajudam,
1: mas
2: pouquíssimas.
1: Sim.
2: E quando há necessidade, eu ainda tenho que pedir para algumas pessoas que nos ajudam já há algum tempo e conhecem o nosso trabalho.
1: Sim.
2: Mas também fica assim, ó, né? Fica pesado, às vezes, para dois ou três só ajudar a manter toda uma infraestrutura que
1: Sim.
2: tem lá. Porque se você avaliar o custo mensal de cada colhido hoje para nós, passa de R$1.600 por mês.
1: Sim.
2: Colocamos 40 colhidos, você faz mais ou menos uma ideia de quanto
1: uhum.
2: que financeiramente se necessita,
1: Sim.
2: né?
1: Uhum.
2: De recursos financeiros. E muito importante lembrar que lá nós acolhemos gratuitamente as pessoas.
1: Sim.
2: Porque as pessoas que vêm lá, elas já não têm mais condição.
1: Sim.
2: Elas não têm condição financeira, elas já estão muitas vezes na rua, as pessoas chegam lá de pé descalço, elas chegam lá. É só estando lá para ver como as pessoas elas adentram naquele lugar, sabe?
1: Sim.
2: E a gente não pode. Eu sempre falo que uma das coisas que a gente mais tem na comunidade é assim, a gente acolhe todos sem posição, indiferente da posição social, do credo, da raça, da pessoa.
1: Sim.
2: Lá é um lugar para uhum. todos.
1: Então, gente, tá aí, tá? É porque até um dia, eu creio muito assim na provisão de Deus e ofertas e o dízimo verdadeiro, como funciona o verdadeiro dízimo, sabe? Um dia eu estava numa igreja, pô, só para comentar contigo sobre isso, para as pessoas tentarem entender. E sem querer, um membro daquela igreja derrubou no chão um maço de dinheiro, um maço de R$100. E aí no final eu perguntei, cara, é que todo aquele dinheiro lá, assim, é dízimo? Sim, que lá é meu dízimo. Daí eu pensei assim, cara, puxa vida, velho. Tudo isso vai dar para a igreja. E como é que fica a entidade tal, como é que fica a cesta básica de outra pessoa lá tal, como é que fica... Então, é isso que eu queria tentar mostrar para as pessoas. Não estou indo contra padre, pastor, não estou indo contra ninguém aqui, viu? Pô, não leve a mal, tá? Eu só estou tentando falar assim, não dá para pegar esse dinheiro e dividir um pouquinho? Porque está dando para Deus, oferta para Deus, realmente é isso também, né? Tentar ajudar não só a igreja, né? Não só lá onde você vai, mas também tentar ajudar... Esse tipo de trabalho voluntário que vocês têm aí é tão importante, né, gente?
2: Eu tenho que ressaltar...
1: É tão importante
2: Eu tenho que ressaltar, claro, todo o trabalho voluntário na parte social, ele é muito importante e necessário. Mas eu preciso ressaltar uma coisa que você falou agora, e aí aquilo que eu preciso mostrar que muitas vezes não é mostrado. A nossa igreja, a qual nós pertencemos, temos a pertença, muita gente não sabe, mas esses dias teve uma ação que
1: Sim.
2: eles mesmos se propuseram a fazer
1: uhum.
2: em benefício da nossa comunidade, em benefício também do CIMAD, né? Que o CIMAD atende as crianças, mais de 180 crianças que ficam lá, né?
1: Sim.
2: Então, assim, a nossa igreja, ela é uma igreja que se as pessoas forem procurar, ela é a igreja que mais é caritativa no mundo,
1: uhum.
2: né? É, claro que a gente entende que para tudo há um recurso financeiro necessário, né? Mas a gente tem que fazer algo a mais. O dízimo, sim, ele tem que ser feito com amor, com carinho, né? Mas sempre colocar algo a mais além disso, né? E o que seria esse algo a mais? Esse algo a mais é a caridade individual de cada um.
1: Justamente.
2: Né? Você aí, eu também, eu não sou contra aquilo que você falou também, cada um tem o seu propósito particular, individual, mas eu penso assim, não deixe de ajudar a igreja, claro, não, em hipótese alguma. Mas além de ajudar a igreja, você pode fazer algo a mais pelas instituições. E aí eu não coloco só a instituição sob o olhar de Maria, eu coloco N instituições que tem aqui. Nós temos o pessoal do câncer de mama lá, da mão amiga, né? Sim. Nós temos quantas instituições
1: irmão
2: aqui?
1: Cirilo,
2: irmão também. Cirilo, assim, o próprio CIMAD. Então, assim, são instituições. Agora, o que eu entendo? Veja bem, se nós temos as instituições no quintal da nossa casa, por que você não ajuda o quintal da casa e tem que ajudar o que é de fora? Sim. Ah, precisa ajudar um padre Reginaldo Manzotti? Precisa, é necessário, ele faz um evangelizar, quantas pessoas ele consegue alcançar pela, né, uma canção nova? Sim. Eu, particularmente, pessoalmente, Valdemar, dou para a canção nova. Sim. Mensalmente, entendeu? Porque eu conheço a canção nova, eu fui lá, eu tenho isso, eu vejo o que aquilo traz de benefício para o ser humano, para a alma, né, para o reino de Deus. Mas eu também entendo que a gente precisa cuidar do que está no quintal da nossa casa. Uhum. A gente precisa cuidar, por exemplo, das pastorais que existem dentro da nossa igreja, que muita gente não se doa. É uma forma de doação. Você ir lá e doar o seu tempo é um dízimo que você está dando, né? Sim. E aí eu vejo as angústias, muitas vezes, das nossas igrejas locais e não ter isso. Sim. A pessoa nem o tempo dela não quer doar, né? Uhum. É, uma hora que você vai fazer uma catequese, uma hora que você vai fazer uma ação de evangelizar num bairro, sabe? Sim. Essas coisas a gente precisa depois dar uma destrinchada nisso, uma desenrolada para as pessoas se desapegarem um pouco, sim, delas mesmas. Para deixar um pouco o egoísmo de lado, né? Então, e é muito bacana. Esse espaço, eu creio que é com a providência de Deus, sim. Porque é uma coisa que a nossa equipe de voluntários almejava também, né? Em trazer a comunidade sob o olhar de Maria, sim, o conhecimento de toda a sociedade beltronense. E por que não numa rádio que nasceu também com esse intuito comunitário,
1: com,
2: né?
1: Com certeza.
2: Com uma ação social que foi feito, né? Isso está dentro dessa rádio também.
1: Sim, justamente.
2: Então vai agregando tudo isso, né?
1: É, o que as pessoas precisam entender realmente é o que cabe a nós aqui fazer. A parte voluntária é divulgar o trabalho para que isso seja remanescente na frente, tenha aí um destino certo a ser seguido. E para isso, a gente precisa unir forças. Como um batalhão, como um exército, sozinho, o tenente, o coronel não vai conseguir fazer sozinho se não tiver os seus soldados por trás também. E você, que está ouvindo a gente, pode ser um desses soldados. Poio, a gente teria muita coisa para conversar por aqui, tá?
2: Sem dúvida.
1: Muitas
2: sim.
1: coisas, a gente vai ter muita coisa boa para conversar.
2: Sim.
1: Como surgiu, né, a associação, como surgiu a entidade, né?
2: Perfeito.
1: A história do projeto, o atendimento, histórias, resultado, desafio, estrutura, projeto. Tem a participação da comunidade, tem tanta coisa boa para a gente falar aqui. E a gente, na próxima edição, que vem por aí também, a próxima segunda-feira de todo mês, primeira segunda-feira de todo mês, a gente volta para falar sobre isso, que é muito importante. Eu estou muito feliz em poder também trazer daqui aos nossos ouvintes.
2: E aí também deixar aberto para os ouvintes, se quiserem pontuar algum tema para que tragam, né? Para que a gente possa aí estar partilhando, né?
1: Sim.
2: A gente fica bem aberto também.
1: Ah, justamente.
2: A participação do ouvinte é muito importante.
1: É muito importante. Agora, quanto à questão também social, a rede social, temos na parte social também o Instagram,
2: tem
1: Facebook.
2: Tem Instagram, Sobre o Olhar de Maria,
1: vamos,
2: né?
1: Vamos achar aqui para já seguir Sobre o Olhar.
2: Sobre o Olhar de Maria. Aham. Deixa eu pegar aqui.
1: Olhar de Maria. Vamos buscar no Instagram, gente?
2: Tem lá o Insta dela.
1: Uhum. Deixa eu ver. Será que tem comunidade terapêutica? Será? Porque Sobre o Olhar aparece outras coisas aqui. Parece. Isso aqui aparece como no Instagram aqui. Comunidade, será? Não? Comunidade, talvez.
2: Sobre o olhar.
1: Só para a gente poder passar para as pessoas que estão em casa, a parte social da rede social hoje é muito importante também para você poder acompanhar.
2: Ela vai aparecer CT Sob o Olhar de Maria.
1: A CT.
2: CT.
1: Comunidade Isso. Terapêutica, né?
2: Isso.
1: CT sobre
2: o Olhar de Maria. Vai ter uma imagenzinha de Nossa Senhora com a logomarca, né, azulzinha, né?
1: Sim,
2: ali você pode estar adicionando, chamando a gente também. Toda pessoa que precisar de ajuda, de auxílio, pode entrar em contato pelas redes sociais. Agora, com esse canal aberto aqui também com vocês da rádio, quem precisar de ajuda, que quiser ter mais informações sobre o acolhimento mesmo dito, né?
1: Show de bola. Vamos juntos por aqui nessa nova, né, nova tentativa de levar também, é claro, as pessoas mais perto aqui, né, do CT, inclusive, sob o olhar de Maria. E eu quero agradecer também a Inês, né, que fez esse trabalho de frente
2: toda essa
1: aí,
2: ponte,
1: né?
2: Exatamente.
1: Obrigado, Inês, se estiver ouvindo a gente, receba o nosso carinho. Parabéns pelo seu trabalho. E, pô, o que precisar da gente, sempre estamos aqui à disposição. Vamos falar muito mais sobre os trabalhos, né? Na próxima você pode trazer também para aí alguma testemunha. Quando você precisar trazer, estamos à disposição, tá?
2: Sim, eu agradeço os ouvintes da Rádio Anaim. Já deixo aqui o meu muito obrigado a vocês da rádio, né? Toda a direção da rádio, a você, Gilson, que se disponibilizou prontamente em nos auxiliar aí nesse espaço.
1: Certeza.
2: E contem sempre conosco também.
1: Sim, com certeza. Passa o teu contato, pô, caso alguém queira entrar em contato já para saber mais informações a respeito, né? 45 9133 0707. Ok, só para repetir então, pô, mais uma vez,
2: 45 9 9133 0707.
1: É o telefone aqui do Poio, nosso querido Poio, que está aí à frente, é claro, da comunidade terapêutica Sob o Olhar de Maria. Bom trabalho para vocês aí, sucesso e parabéns pelas atividades, viu, Poio?
2: Obrigado, Deus os abençoe.
1: Tudo de bom para vocês.
2: Vos guarde, né? Uma boa semana a todos.
1: Muito obrigado e até a próxima edição do quadro Sob o Olhar de Maria por aqui, esse trabalho terapêutico, muita gente que precisa de ajuda, como ele disse, né? Almas que precisam ser buscadas e voltar a ser gente novamente, viu? Um abraço, viu, pô? Tudo de bom, até a próxima edição. A gente vai trazendo a partir de agora para você o Despertar e para Amor com o Padre Ezequiel Dalpozo no seu rádio, com apoio, é claro, da Transvanice. A gente já volta.

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0: Olá, meu caro e minha cara ouvinte, estamos juntos para este momento de reflexão, o momento despertai para o amor. Eu desejo a você uma semana de força e de fecundidade, que aquilo que nós fazemos possa gerar frutos, produzir frutos para todos. Eu gostaria de falar sobre a decisão. Nós precisamos decidir continuamente. Um obstáculo para a tomada de decisões na vida é a ideia de querer manter abertas todas as portas. Quer dizer, ao decidir-me por um caminho, ao mesmo tempo decido-me contra outro. E ao abrir uma porta, fecho outras. Mas para alguns, viver com portas fechadas é difícil. Entretanto, deixar todas as portas abertas deixa as pessoas expostas à correnteza que não faz bem à alma e elas ficam estagnadas. E de repente, em determinado momento, essas portas abertas batem e se fecham. E quem quiser mantê-las abertas acaba mesmo diante de portas fechadas. Um exemplo é uma aluna que está diante desse dilema. Está no ensino médio e ela não sabia que área deveria escolher para continuar seus estudos. Ela havia obtido notas boas em todas as matérias e poderia tanto estudar medicina quanto música, matemática ou educação física. Ela gostaria de seguir todas as carreiras, o que não seria possível. Assim, ela teria que optar e decidir. Se optar pela medicina, só poderei praticar a música e o esporte como um hobby, mas não com igual vigor com que me dedicaria se tivesse optado por uma dessas áreas. E se eu me formar em matemática, minha vida será bem diferente da vida de uma médica. Esse era o problema dessa moça. Exatamente, as pessoas com muitas portas abertas para escolher são as que mais têm dificuldade para se limitarem a uma só. É preciso escolher uma porta. No entanto, para avançar em meu caminho, preciso decidir-me a atravessar uma porta. Muitos receiam que possa ser a porta errada, mas o medo deve ser um convite para confiar em Deus, para que Ele mostre a porta que devo atravessar. Deus fala conosco em nossos sentimentos. Devemos levar a decisão para onde sentimos mais paz. Por isso, quando nós vamos pensando nas possibilidades e podemos confiar, independente de qual porta atravessarmos, temos que atravessá-la para seguir adiante, senão ficamos parados. Além disso, a vida não depende somente do fato de nos tornarmos músicos ou médicos, matemáticos ou esportistas. Os caminhos exteriores podem auxiliar no êxito, mas o que interessa no fundo é que nos decidamos pela vida. E nisso, a forma como a vida será concretizada passa a ser menos importante. Caro ouvinte, que esta reflexão nos ajude a pensar sobre as nossas decisões. Um forte abraço para você. Deus te abençoe e te guarde. Uma ótima semana. Em nome do Pai, do Filho e do Espírito Santo. Amém.
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13: 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E aí? 10h22.

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1: E aí, meu amigo Darcy Almeida, seja bem-vindo a essa semana, início de mês. Como está a nossa entidade por aí? Tudo certinho? Bom dia.
2: Fala, Gilson, Rafael, muito bom dia para você, bom dia a toda a equipe da Rádio Anawin FM e bom dia, Beltrão. E no último sábado, Gilson, dia 30 de maio, pela manhã, foi realizado no calçadão aqui da cidade o lançamento oficial da quarta edição da Oktoberfest Beltrão. A iniciativa é organizada pelo Núcleo Serva de Cervejeiros da CFB. A festa, já consolidada no calendário de eventos aqui da cidade, acontecerá em dois finais de semana, de 9 a 12, 16 a 18 de outubro, no Centro de Eventos do Parque de Exposições, com entrada gratuita. E enquanto milhões de brasileiros estarão de olho na estreia do Brasil diante do Marrocos na Copa do Mundo, outro grande evento promete atrair as atenções no sudoeste do Paraná. A partir do dia 13 de junho, num sábado, o Centro de Eventos do Parque de Exposições, aqui de Beltrão, recebe a Arquidecore Casa Que Quero, uma feira que reúne as principais tendências em arquitetura, engenharia, construção civil, decoração e mercado imobiliário. No momento em que o setor da construção civil busca cada vez mais eficiência, sustentabilidade e tecnologia, a Arquidecore Casa Que Quero surge como uma vitrine para o que há de mais atual no mercado. A expectativa é receber milhares de visitantes interessados em construir, reformar ou simplesmente buscar inspiração para novos projetos. A realização da feira Arquidecore Casa Que Quero é dos núcleos o Nudearc, a Sudenge e o NIFB ligados à CFB. Vai ter praça de alimentação, espaço kids e a entrada será gratuita. E num cenário cada vez mais competitivo, onde conexões estratégicas podem abrir portas para novas oportunidades, a CFB promove mais uma edição do tradicional Café CFB, com dois temas de impacto para a comunidade. Amanhã, terça-feira, dia 2, das 8 às 9 da manhã, empresários, lideranças, estudantes e a imprensa terão a oportunidade de discutir como as feiras setoriais se transformaram em importantes ferramentas para impulsionar negócios, fortalecer marcas e gerar novas parcerias comerciais. O assunto será abordado pela Alane Teles na palestra O Papel das Feiras Setoriais na Geração de Negócios. O Café CFB segue com a mensagem de responsabilidade coletiva por meio da campanha Maio Amarelo 2026. Com o tema No Trânsito, Enxergar o Outro é Salvar Vidas, a iniciativa chamou atenção no mês de maio para a importância da empatia, do respeito e da convivência segura entre motoristas, motociclistas, ciclistas e pedestres. A ação será coordenada pelo Debetran e o convite do Café CFB é aberto ao público. Valeu, Gilson, Rafael, foram essas informações de hoje. Voltamos quarta-feira. Um bom mês a todos e até mais.
1: Ok, obrigada, Darcy Almeida, pela sua participação. A gente já volta com mais músicas daqui a pouquinho no seu rádio. Bom dia pra você.
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1: Ilusão de Óptica com Matheus e Cauã e Ana Castela. Bom dia.

0: Daí Lara com ele, Gustavo Miojo. A gente já volta. 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
3: Agora, 10h34.

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1: Chegou o momento da gente trazer pra você... Quem é o cantor? A hora do gaúchão por aqui. Que beleza, hein?
0: FM.
1: Então vamos.
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1: É, rapaz, a hora do mate bagual, da música gaúcha. O gaúcho da fronteira gravou uma música nordestina. Ficou legal na versão gauchesca. Vamos ver? Então vai, segura. Gaúcho da fronteira.

0: O Canadá divulgou a lista de convocados para a Copa do Mundo de 2026, apostando na força de sua geração mais talentosa da história. Entre os destaques estão o lateral Alphonso Davies, do Bayern de Munique, que foi chamado mesmo em recuperação de uma lesão muscular, além do atacante Jonathan David, um dos principais artilheiros da equipe. O técnico Jesse Marsh afirmou que este é o elenco mais forte que o país já teve e demonstrou confiança para fazer uma campanha histórica diante de sua torcida. A seleção canadense chega ao Mundial com uma base formada por jogadores que atuam em grandes ligas da Europa e da América do Norte, como Stephen Eustáquio, Tajon Buchanan e Sayo Larin. A principal dúvida está na posição de goleiro, disputada entre Maxime Crépeau e Denis Sinclair. Entre as ausências, chama atenção a não convocação do veterano Junior Hoilett, já que a comissão técnica optou por um grupo mais veloz para a competição.
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0: passar.
1: Essa foi a Hora do Gauchão por aqui no seu rádio, encerrando por aqui mais um Sintonia da Cidade. Eu retorno por aqui sexta-feira, tá bom, gente? A partir de amanhã, Dair Machado, ligado com a gente por aqui. E é claro, obrigado mais uma vez. Alô, Vitória! 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Vitória, beijo pra vocês aí no escritório da Disque Água Beltrão, viu? É, obrigado nossos parceiros aí, tá bom? Tudo de bom pra vocês. A gente retorna então sexta-feira, tá bom, gente? Adair Machado comandando por aqui o Sintonia a partir de amanhã. Pegar uma semaninha aí de folga, né? Uns particulares a fazer também. A gente se fala sexta-feira, se Deus quiser. Tchau, gente. Beijo pra você. Fiquem com a última de hoje. Vem pintando por aí. A música da saudade no seu rádio, tá bom?
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1: Obrigado a vocês pela audiência, a todos os parceiros apoiadores. Então tamo de volta por aí. Sexta-feira que vem. A última de hoje, pintando por aqui com a música da saudade no seu rádio. Muito obrigado a todos vocês. A última com mais um super sucesso aqui. Com essa dupla que a gente ama, a gente acha eles legais demais, né?
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1: O som do Christian Ralph, cheiro de shampoo. Tchau, gente. Até sexta-feira que vem. Até mais. Tchau, tchau.

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8: 11-2.
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Bom dia, amigos, ouvintes da Rádio Comunitária Nauim. Que bom que nós podemos nos encontrar em mais esta segunda-feira para juntos refletirmos, fazermos a nossa oração de agradecimento, de entrega na mão de nosso Senhor Jesus Cristo. Nesta segunda-feira, nós estamos, claro, começando uma semana, começando mais um mês de junho, que vem com muitas motivações, com as festas populares de São Antônio, São João, São Pedro. Mas, acima disso, nós temos a festa religiosa, a festa cristã, que é a festa de Corpus Christi, a festa em que Cristo vai para a rua, que vai de encontro com o seu povo. Hoje nós nos sentimos muito satisfeitos e alegres, porque vamos ouvir na sequência o nosso seminarista de Eizo nos passando uma catequese do que é a festa de Corpus Christi. Certamente ele vai nos dizer que não é um feriado, mas que é um grande dia religioso, um dia de fé, de esperança. Então nós nos sentimos assim muito alegre, Jesus, com a sua presença, bom dia, e sinta-se à vontade para falar para os ouvintes da Rádio Comunitária Nauim sobre a festa de Corpus Christi. Sinta-se à vontade.

0: Quando falamos da solenidade de Corpus Christi, devemos ter presente que a mesma se encontra dentro do conjunto de solenidades de Nosso Senhor Jesus Cristo, aquelas que são móveis durante o ano. Isto é, a solenidade de Corpus Christi se encontra ao lado da solenidade da Santíssima Trindade, celebrada um domingo após o Pentecostes, da solenidade do Sagrado Coração de Jesus e da solenidade de Cristo, Rei do Universo. Porém, se nós fôssemos nos perguntar, e poderíamos nos perguntar, o que significa celebrar Corpus Christi? De onde surge esta solenidade? O que ela representa para a nossa fé? Inicialmente, devemos ter presente que a centralidade de Corpus Christi é a Eucaristia, o corpo e sangue do Senhor, doado por cada um de nós, dado como sacramento pelo próprio Cristo. Nesse sentido, Eucaristia encontra-se ligada à Páscoa, a qual nos remete a uma realidade escatológica, uma realidade que ainda está por vir, uma realidade do reino, impulsionando-nos a vivermos já aqui as realidades celestes. No que concerne à sua historicidade, a festa de Corpus Christi data do ano de 1260, na cidade de Liège, na Bélgica, sendo estendida pelo Papa Urbano IV para a Igreja Universal, isto é, a Igreja Católica do mundo todo, no ano de 1264, na qual também o Papa lhe confere missa e ofício próprio, o qual celebramos no dia da solenidade de Corpus Christi. Neste dia, se recomenda e se permite a procissão com o Santíssimo Sacramento pelas ruas, como afirma o Código de Direito Canônico no seu cânon 944, parágrafo 1º, que diz que esse ato, esse gesto, serve para testemunho público e veneração para com a Santíssima Eucaristia. A solenidade, então, surge por meio de uma santa, a Santa Juliana de Liège, a qual sempre possuiu uma veneração especial pelo Santíssimo Sacramento, sendo que a mesma sempre esperou que houvesse uma celebração em honra do mesmo, a qual se confirmou por meio de uma visão que a mesma santa, Santa Juliana, teve, onde via a igreja, sob a aparência de uma lua cheia com uma mancha negra, isto é, a ausência da solenidade de Corpus Christi. Juliana, então, comunicou ao bispo de Liège e também ao doutor Dominico e a Jacques Pantaleon, que mais tarde veio a se tornar o Papa Urbano IV. Aliado a tal acontecimento, isto é, à visão da santa, por volta de 1263, aconteceu o chamado Milagre de Bolsena, onde depois de uma dúvida do padre que celebrava a Sagrada Eucaristia, que duvidava da presença real de Cristo nas espécies do pão e do vinho, no momento da consagração, o mesmo viu sair da hóstia consagrada sangue, a tal ponto que encheu o corporal que ele tinha em cima do altar, empapando-o de sangue. Motivado então pela visão de Santa Juliana e pelo acontecimento do milagre de Bolsena, o Papa Urbano IV estendeu a comemoração para a quinta-feira após a oitava de Pentecostes. Assim, depois de promulgações papais e de concílios, como foi o caso do Concílio de Viena em 1311, a celebração foi confirmada pelo Concílio de Trento, já no ano 1500, como manifestação da mais profunda e possível honra a Nosso Senhor Jesus Cristo, o Rei do Universo. Assim, para entendermos o sentido de tal solenidade, o mais alto grau de celebração que temos na Igreja, que é a solenidade, nos oferece, e é muito importante olharmos para a liturgia da palavra deste dia, porque ela será para nós um farol que nos fará compreender o que nós celebramos, aquilo que tem de mais central no mistério eucarístico. Se voltarmos nossa memória à Páscoa judaica, ela remonta ao Egito, à libertação da escravidão do povo, que em seguida é conduzido por Moisés para a terra prometida. Jesus, por seu sacrifício, dá-nos o novo sentido da Páscoa, a libertação do homem do jugo da morte, do pecado e do demônio. Assim, quando Jesus institui na última ceia a memória pascal com o sacramento eucarístico, está deixando para nós, agora libertos do jugo da morte e do pecado, o caminho da salvação, ou melhor dizendo, o alimento, para que possamos seguir a caminhada em direção ao reino dos céus. Falamos de Páscoa judaica porque por ela chegamos a uma nova dimensão. Na Páscoa, Jesus, o Cordeiro de Deus, como profetizou João Batista, torna-se para nós o Cordeiro Pascal, do qual devemos comer a carne e o sangue. O sangue que renovou a aliança e nos devolveu a salvação. Porém, poderíamos nos perguntar, como entender essa realidade de comer a carne? Para isso, a liturgia da solenidade nos é pedagógica. A liturgia desse ano, do ano A, nos oferece um panorama de comunhão. A primeira leitura nos transporta para o deserto, onde o povo de Israel é providencialmente alimentado pelo próprio Deus. A pergunta, qual é o alimento que Deus nos dá? O maná, ou seja, o pão que desce do céu. Moisés convida o povo a fazer memória de tudo o que viveu no deserto enquanto foi peregrino, lembrando por duas vezes como o maná os alimentou. Mas o que é que isso nos mostra? Basta olharmos para o Evangelho de São João, cuja primeira frase na boca de Jesus já nos diz: eu sou o pão vivo descido do céu. Nos mostrando que Ele, Jesus, é o verdadeiro alimento que nos nutre na caminhada terrena. E segue Jesus dizendo ainda no Evangelho: quem comer desse pão viverá eternamente. Ou seja, o pão que Jesus é para nós não é um pão passageiro, não é um simples símbolo de nutrição, mas é vida, é alimento espiritual, é dom de amor dado por Deus, que nutre a cada um, a cada uma, na caminhada de peregrinos em direção ao reino dos céus. Daí temos presente a próxima palavra de Jesus no Evangelho: o pão que eu darei é a minha carne dada para a vida do mundo. E então entendemos a solenidade de Corpus Christi. Não é simples pão, não é mais um simples pão. É o pão da vida, descido do céu para a nossa salvação, sendo o corpo do próprio Cristo, não um símbolo, não uma representação, mas a própria carne de Jesus que nos é dada por Ele mesmo, o Cordeiro sem mancha, que se entrega livremente pelos nossos pecados para nos libertar, do qual nós fazemos memória pelo seu próprio mandato, quando Ele diz aos discípulos: fazei isso em memória de mim. Assim percebemos, e claramente na sequência do Evangelho, Jesus o afirma categoricamente, que Ele é o pão, diferente do pão dos pais que morreram, isto é, do povo de Israel que comeu maná, mas que morreu. Mas Jesus é o pão da vida. Quem comer, viverá. Ou seja, por seu corpo alcançaremos a vida eterna, a ressurreição que Ele mesmo nos prometeu e viveu como primícias, isto é, como primogênito, como nos diz São Paulo. Nesse sentido, também podemos perceber a dimensão eclesial da Igreja do Sacramento Eucarístico quando olhamos para a segunda leitura, como com São Paulo, que afirma que o cálice de vinho e o pão que recebemos na Eucaristia é nossa própria comunhão com o sangue do Senhor. E nós, como participantes de um único corpo em Cristo, também participamos de um único pão, o corpo de Cristo. Somos corpo de Cristo, Cristo como cabeça da Igreja. Diante disso, podemos perceber que na solenidade de Corpus Christi somos convidados a celebrar, proclamar, professar e expressar nossa fé inabalável na presença real do Cristo morto e ressuscitado nas espécies do pão e do vinho, no qual está presente corpo e sangue, alma e divindade do próprio Cristo, nosso Senhor e Salvador. Para tal, ou seja, para compreendermos e vivermos tão grandiosa manifestação de amor e de salvação, precisamos abrir o nosso coração. Cada um de nós precisa abrir o coração, pois não há como nossa razão ou sentidos esgotarem tal mistério grandioso. Haja vista, os mesmos falham, de modo que somente o nosso ouvido, quando escuta, isto é meu corpo, isto é meu sangue, ou então, eu sou o pão vivo que desceu do céu, é que pode nos apresentar, sem nunca esgotar ou perfeitamente entender a profundidade de tão grande mistério de amor. É nesse sentido que conseguimos entender as palavras de Cristo sobre o comer de sua carne para a vida eterna, pois cada vez que assim o fazemos, que comungamos, estamos a gozar, a antecipar as realidades celestes, a permanecer com Cristo, a estarmos com Ele, fazermos comunhão com Ele, dando um passo a mais no nosso caminho em direção ao céu. Existe ainda outra dimensão, uma dimensão que nos impele a agir e que rezamos todo dia, a saber, o Pai Nosso, a oração que o próprio Cristo nos ensinou. No Pai Nosso, pedimos que Deus nos conceda o pão nosso de cada dia. Não um simples alimento, não simplesmente um pão que nos alimenta, mas esse pão que ali pedimos é o Cristo, o pão que desceu do céu, que nos dá a força cotidiana, por isso que pedimos o pão nosso de cada dia, a força cotidiana para caminharmos em direção a Deus, caminharmos em direção ao reino dos céus, como peregrinos. E assim como Deus disse a Elias, no livro de 1 Reis, nos convida todo dia a comermos, porque ainda temos um caminho longo pela frente, no qual devemos testemunhar a força e a missão do ser cristão. Por isso, em nossa vida, atravessamos um deserto, no qual passamos pelas mais diversas dificuldades, as quais Deus nos acompanha. Permanece conosco, assim como ouviremos na primeira leitura que Deus conduziu o povo pelo deserto, fez sair água da pedra e alimentou o povo com o maná, assim também em nossos desertos existenciais, isto é, na aridez que às vezes passamos na nossa vida. Busquemos confiar em Deus que conosco caminha e nos conduz, e busquemos sempre nos alimentar do pão verdadeiro, o alimento salutar e salvífico que sai da rocha que é o próprio Cristo. Assim, aproximemo-nos de Cristo, deixemos que nossa vida seja transparente diante dele e busquemos formar comunhão com ele, sendo um só com ele e, como nos diz Paulo, tendo em nós os mesmos sentimentos de Cristo. Glória ao Pai, ao Filho e ao Espírito Santo, como era no princípio, agora e sempre. Amém.
1: Obrigado, seminarista Diego, porque assim, com essa catequese, vai nos ajudar a nós nos colocarmos mais no espírito de vivenciar e de participarmos dessa festa de Corpus Christi. Muito obrigado mesmo pelas brilhantes orientações, e assim nós comecemos a entender mais o que é a festa Corpus Christi. Acredito que todos os ouvintes e internautas certamente entenderam a mensagem que aqui foi passada. Muito obrigado mesmo, e reforçamos o convite a toda a comunidade, a toda a população, para que no dia 4, às 14 horas, nós teremos então a missa no Ginásio de Esportes Arrudão, e logo após a missa, a procissão desde o Ginásio de Esportes Arrudão até a Co-Catedral Nossa Senhora da Glória, onde será dado a bênção com o Santíssimo a todos os presentes. Então vamos, comunidade, vamos manifestar a nossa fé ao Cristo que vem ao encontro do seu povo. Muito obrigado mesmo. E aqui queremos passar dois comunicados da Paróquia Cristo Rei para os próximos dias. Então, no próximo dia 6, nós teremos no centro comunitário a feijoada. A feijoada, você vai adquirir o seu vale, o seu ingresso, junto à secretaria paroquial ou com os membros do conselho. E no dia 6, você vai lá e retira para levar para sua casa. Não vai ser servido local, e sim cada um vai levar para sua casa. E outro convite importante é para que no dia 4 de 7 vai acontecer o primeiro Marreco Pioneiro. É um evento, um almoço que será realizado no centro comunitário, onde que mesa para 4 pessoas terá o custo de R$350. É preciso, então, meu irmão, minha irmã, que você faça a aquisição da sua mesa com antecedência junto à secretaria ou com os membros do conselho paroquial. E também assim nós vamos agradecendo a Deus por esse espaço que estivemos reunidos. E logo na sequência, o diácono Robertson trará para nós o oitavo episódio da série Dízimo. Então, na sequência, o diácono Robertson. E após o diácono Robertson, nós ficamos ainda com o padre Antônio Maria, cura Senhor. E agradecemos a Deus por esse espaço que estivemos reunidos, meu irmão, minha irmã. Que Deus os abençoe. E eu convido você para que estejamos juntos na próxima segunda-feira, que teremos trazendo mais algum momento importante da nossa igreja para a nossa divulgação. Muito obrigado a todos e ficamos com o diácono Robertson.

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1: 11:32.
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0: pode chover em vários pontos do estado, com possibilidade de raios e trovoadas, especialmente nas regiões norte e central. Curitiba tem hoje mínima de 11, máxima 21 graus. Foz do Iguaçu, mínima 16, máxima 25 graus. Maringá tem mínima de 15, máxima 25 graus. Francisco Beltrão, mínima de 13, máxima 22 graus. 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
1: Olá, Adriele, seja bem-vindo ao nosso Fala Paraná de hoje. Vamos saudar os nossos amigos paranaenses que nos ouvem através de uma das nossas mais de 150 rádios parceiras da Farcom.
2: Olá, Wanderson e Magno, olá, ouvintes do Fala Paraná. Hoje vamos mandar um abraço especial para os nossos amigos de Abatiá, que nos ouvem pela Abatiá FM. De Almirante Tamandaré, que nos ouvem pela Associação Xadai. De Alto Paraíso, que nos ouvem pela Paraíso FM. De Altônia, que nos ouvem pela Liberdade FM. E de Apucarana, que nos ouvem pela Água Viva FM.
1: Muito bem, Adriele, o nosso carinho a todos os nossos amigos ouvintes, de maneira especial das cidades que você acabou de citar. Vamos então abrir os nossos trabalhos trazendo as principais manchetes do dia.
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0: Os principais jornais do estado trazem hoje as seguintes manchetes. Pela Gazeta do Povo, planos de saúde sobem até 5,11% nas modalidades individuais e familiares.
2: Ainda no plano estadual, o jornal Folha de Londrina traz hoje. Cambé amplia atendimento de crianças com síndromes gripais.
0: Encerrando o giro das manchetes estaduais, temos o portal G1. Idoso obrigado a trabalhar 24 horas por dia, dormir em caminhão e correr para conseguir comida é resgatado em Ponta Grossa. Denúncia de sequestro faz polícia chegar a depósito com mais de 2 toneladas de droga em Paranavaí.
1: Estas então são as manchetes das notícias de hoje dos principais jornais e sites do estado. E a seguir, fique conosco, pois está no ar o programa Fala Paraná.
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1: Muito bem, estamos de volta com o Fala Paraná para iniciarmos os nossos giros de notícias pelas mais diversas regiões do nosso estado através das nossas rádios parceiras da Farcom. Vamos então para o primeiro giro de hoje. Magno, por onde vamos começar a nossa viagem pelo Paraná?
0: Wanderson, neste primeiro giro de notícias desta segunda-feira, vamos até a região metropolitana de Curitiba. Estamos na linha com o repórter Fábio Medeiros, da Rádio Cidade FM de Colombo. Olá, Fábio. O que você traz de notícias desta região para nossos ouvintes do programa Fala Paraná?
6: Olá, Wanderson, Magno, Adriele, Márcio e todos os amigos do Fala Paraná. As obras do novo Hospital Geral de Colombo seguem avançando e a expectativa é muito grande para a população da cidade e também da região metropolitana. O hospital está sendo construído com uma estrutura moderna, com leitos, UTIs e capacidade para centenas de cirurgias por mês. O investimento passa de 70 milhões de reais e a obra é considerada

0: uma das mais importantes da história da saúde do nosso município. Segundo o governo do Paraná, o hospital vai atender moradores de Colombo e de outras cidades vizinhas. E tem mais novidade importante para a nossa Colombo. Está acontecendo o maior programa de pavimentação da história de nossa cidade. Serão mais de 200 milhões de reais investidos em obras de asfalto em mais de 200 ruas do nosso município. O objetivo é melhorar o trânsito, reduzir a poeira e lama nos bairros e trazer mais tranquilidade de vida para os moradores. As primeiras obras já começaram e várias regiões da nossa cidade devem receber melhorias nos próximos meses. Da Rádio Cidade de Colombo para o Fala Paraná, Fábio Medeiros.
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2: Vocês ouviram então o primeiro giro de notícias regionais do programa de hoje, trazido por uma das nossas rádios parceiras. Já vamos então direto com mais informações exclusivas agora de outra região do estado. Adriele, conte pra gente para onde vamos e qual repórter está na linha, aguardando para participar conosco.
3: Anderson, vamos agora até a região do Vale do Ivaí. Estamos na linha com o repórter Emerson Silva, da rádio Lunardelli FM de Lunardelli. Olá, Emerson. O que você traz de notícias dessa região para os nossos ouvintes do programa Fala Paraná?
4: Alô, ouvintes do Jornal Fala Paraná. Nesse momento, nós vamos falar diretamente de Lunardelli, principalmente aqui do Santuário de Santa Rita de Cássia. Aconteceu ontem em Lunardelli a quarta corrida e caminhada Capital da Fé, a qual contou com mais de 1.200 atletas e caminhantes, competidores de várias regiões do estado. Foi uma festa linda, com a presença de mais de 50 municípios que estiveram presentes. Essa corrida de Santa Rita de Cássia que vai se consolidando no estado e virando tradição. Já as festividades prosseguem. Ontem também tivemos a caravana das Santas Chagas do Padre Reginaldo Manzotti, onde participaram e ajudaram na missa das 14 horas, com a participação de padre, cantos, liturgia, tendo também dezenas de romaria que ontem visitaram as festividades de Santa Rita, precisamente o santuário de Lunardelli. No próximo final de semana, também acontecerá o tradicional leilão de gado, com início às 13 horas em Lunardelli, no centro de eventos, sendo que toda a renda será em prol da manutenção e a construção do santuário de Santa Rita de Cássia, Lunardelli, que é a capital paranaense da fé. Da Rádio Lunardelli FM, repórter Emerson Silva, ao Jornal Fala Paraná.
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2: Amigos paranaenses, vocês ouviram o nosso segundo giro de notícias regionais pelas rádios parceiras da Farcom. Fique ligado porque daqui a pouco nós teremos uma nova rodada.
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2: E para você que nos ouve em cada canto desse maravilhoso estado do Paraná, através da rádio comunitária da sua cidade, é sempre um prazer estar aqui contigo. E agora, vamos trazer informação e conhecimento com o nosso quadro temático de hoje. Magno, conte pra gente quem estará conosco e qual o tema do quadro do dia.
5: Wanderson, o nosso quadro temático de hoje é com o TRE Paraná, que irá abordar o tema Cadastro Eleitoral. Vamos conferir.
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6: Ficou com alguma dúvida? Acompanhe os vídeos da Justiça Eleitoral Explica no YouTube. Acompanhe também nossas redes sociais, Facebook, Instagram e TikTok.
5: Vocês ouviram o nosso quadro Justiça Eleitoral Explica com o TRE Paraná, que hoje tratou do tema Cadastro Eleitoral.
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5: Já estamos de volta e para você que está nos ouvindo pela rádio comunitária da sua cidade, lhe fazemos um convite especial. Participe conosco dos próximos programas Fala Paraná, com sugestões de notícias e informações. E para participar é muito fácil, é só você enviar uma mensagem para o nosso WhatsApp 41 984 37 1253. Vamos de informação? Vamos chamar então mais um giro de notícias pelo Paraná.
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5: No nosso programa de hoje já tivemos a participação de rádios de algumas regiões do nosso estado e agora teremos mais notícias exclusivas para você, amigo ouvinte. Adriele, apresente aos nossos amigos qual repórter está pronto na linha para trazer mais um giro.
3: Wanderson, vamos agora até a região oeste do estado. Estamos na linha com o repórter Nil Santos, da Rádio Terra FM de Tupanci. Olá, Nil. O que você traz de notícias dessa região para os nossos ouvintes do programa Fala Paraná?
9: Bom dia, Wanderson. Bom dia, equipes do Fala Paraná. Bom dia, Paraná. Neste último sábado foi recepcionado no ginásio de esportes Ailton Borges de Melo, aqui de Tupanci, para a realização do primeiro torneio de montagem de quebra-cabeça da Terra FM. Inclusive, divertido. Categoria Família Empresa, categoria Infantil e também para a categoria Juvenil Adulto. Famílias puderam montar a sua equipe, empresas também participaram formando equipes com seus colaboradores. Nas categorias Juvenil Adulto também não foi diferente. Tivemos aí 30 equipes com 6 integrantes de cada equipe. Realizado pela Associação Comunitária de Comunicação e Cultura de Tupanci, Paraná, Rádio Terra FM. Com público expressivo, com regulamento e regras aí no torneio. Um projeto elaborado à cultura com benefício à Lei Aldir Blanc. O município de Tupanci também, Wanderson, convida toda a população para agora os dias 19, 20 e 21 de junho para as festividades, as festas juninas. Na Praça Central aqui de Tupanci, um evento realizado pela Afesto e também a Prefeitura Municipal através da Divisão de Cultura aqui de Tupanci. Vai ter banda tocando aí na Praça Central com show ao vivo, nas 3 noites comidas típicas. E para ficar melhor ainda às 3 noites teremos aí transmissão do Jogo do Brasil. Este convite estendido a toda a população aqui do nosso município e também para os municípios vizinhos virem aí às nossas festividades aqui do nosso município. Diretamente dos estúdios da Rádio Terra FM para o Fala Paraná, na reportagem de hoje com o Nil Santos.
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5: Você ouviu mais informações exclusivas do Sistema Farcom, o maior sistema de comunicação do rádio paranaense. Já vamos então direto para outro ponto do estado, saber o que é destaque por lá. Magno, e agora para onde vamos e quem vai participar conosco, trazendo mais um giro de notícias?
10: Wanderson, vamos agora até a região noroeste do estado. Estamos na linha com o repórter Beto Neves, da Rádio Scala FM de Paranavaí. Olá, Beto. O que você traz de notícias desta região para nossos ouvintes do programa Fala Paraná?
11: Olá, amigos do Fala Paraná. A Polícia Rodoviária Federal lançou há poucos dias a campanha solidária Adote uma Criança neste Inverno, com a arrecadação de roupas e agasalhos destinados a crianças em situação de vulnerabilidade social no Paraná. Aqui na região noroeste, as doações podem ser entregues na unidade da Polícia Rodoviária Federal de Alto Paraná, localizada às margens da BR-376. A campanha seguirá até o dia 19 de junho e recebe peças infantis novas ou em bom estado, como agasalhos, jaquetas, calçados, meias, toucas, luvas, cobertores e calçados. A iniciativa conta com o apoio do SEST Senat e busca mobilizar a população para ajudar famílias durante o período de baixas temperaturas. Segundo a PRF, todas as doações arrecadadas serão destinadas a crianças em situação de vulnerabilidade social em diversas regiões do estado. Da Central de Informações da Rádio Scala FM em Paranavaí, repórter Beto Neves.
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2: Voltamos com o nosso Fala Paraná e sem perder tempo, vamos conversar com outra região do estado, saber as notícias de lá. Adriele, quem está na linha para trazer o nosso último giro do programa de hoje?
3: Wanderson, no último giro de hoje, vamos até o Vale do Ivaí. Estamos na linha com o repórter Adrian Matheus, da rádio Lidianópolis FM de Lidianópolis. Olá, Adrian. O que você traz de notícias dessa região para os nossos ouvintes do programa Fala Paraná?
19: Olá, ouvintes do programa Fala Paraná. O município de Lidianópolis iniciou uma construção de estufas modernas para a produção de tomates através do programa Rota Progresso, juntamente com o governo do estado do Paraná. O investimento é mais de R$300 mil e vai beneficiar 10 pequenos produtores rurais. A primeira estufa já está quase pronta para o plantio e começa em junho. O primeiro beneficiado com essa nova estrutura, a expectativa dele é mais que dobrar a produção, passando assim a 500 caixas a 1.200 caixas por safra. A estufa possui uma tecnologia mais moderna, com melhor controle de temperatura, umidade, proteção contra as pragas, trazendo assim qualidade e a rentabilidade para o produtor. Segundo a Prefeitura Municipal de Lidianópolis, o objetivo é fortalecer a agricultura familiar, aumentando a renda das famílias, incentivando assim aos produtores a permanecerem ao campo. Fala diretamente da rádio Lidianópolis FM com o repórter Adra Matheus para o programa Fala Paraná.
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2: Muito bem, vocês ouviram o nosso último giro de notícias regionais do programa de hoje pelas rádios parceiras da Farcom. Agora vamos entrar em contato com a nossa correspondente em Curitiba, jornalista Vanessa Ricardo, que traz as notícias de hoje da capital do Paraná.
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2: Olá Vanessa, seja muito bem-vinda. O que você tem da capital para os nossos ouvintes do programa Fala Paraná?
20: Olá Wanderson, olá a todos os nossos ouvintes. Mais de 30 mil crianças da rede municipal de Curitiba vão receber óculos gratuitos por meio de um programa ligado à Prefeitura de Curitiba. A iniciativa atende alunos que apresentarem necessidade do uso após passarem por avaliação oftalmológica realizada nas escolas. Os exames são feitos com alunos do ensino fundamental das 189 39 escolas municipais. Até o momento, 113 instituições já participaram da ação, com mais de 5 mil alunos avaliados. Desses, 653 crianças precisaram de óculos e já receberam ou devem receber os itens nos próximos dias. Durante a entrega de novas unidades na última quinta-feira, o prefeito Eduardo Pimentel destacou a importância do acesso aos óculos para o desenvolvimento das crianças.
0: Todas as crianças do ensino fundamental estão passando por exame, as que porventura têm dificuldade de aprendizado porque era um problema com óculos. De relacionamento, o óculos vai ajudar e muito. E mais, as crianças que podem ser diagnosticadas com doenças no olho, como glaucoma, então nós estamos evitando uma possível cegueira.
20: E para que o projeto aconteça, a Prefeitura de Curitiba contratou 5 instituições de saúde, sendo Hospital de Olhos, Hospital Visão, Médico de Olhos, Hospital Menino Deus, Hospital de Olhos do Paraná e também a Santa Casa. O governo do Paraná anunciou mudanças no primeiro escalão estadual por conta das descompatibilizações eleitorais. Na última quarta-feira, o advogado Felipe Flessac assumiu a Secretaria de Estado da Indústria, Comércio e Serviços. Ele substituiu o ex-deputado federal Marco Brasil no comando da pasta. Flessac já atuou como assessor jurídico do ex-secretário das Cidades e pré-candidato ao Senado Guto Silva, na Assembleia Legislativa do Paraná. Em 2019, também ocupou o cargo na Casa Civil do Estado. Outra mudança que ocorre foi na Secretaria da Agricultura e do Abastecimento. O engenheiro agrônomo Natalino Avance de Souza assume oficialmente a pasta a partir da próxima segunda-feira, dia 1º. Ele substitui a secretária interina Camila Aragão. As nomeações dos novos secretários já foram publicadas no Diário Oficial do Estado. Servidores municipais de Curitiba e estatutários com salários de até R$ 3.958, registrados em março deste ano, passam a receber auxílio de refeição a partir deste mês. O pagamento será feito no mês de junho, com valor retroativo ao mês de maio. O benefício, Wanderson, foi oficializado por decreto assinado pelo prefeito Eduardo Pimentel e já publicado no Diário Oficial do município. O auxílio é pago em dinheiro junto com o salário, conforme a quantidade de dias trabalhados. Atualmente, cerca de 7.900 servidores já recebem o benefício. Desse total, aproximadamente 5.400 são profissionais da área da saúde. O valor diário do auxílio refeição é de R$ 34,75. A prefeitura informou ainda que o critério atual, baseado nos salários de março de 2026, valerá até março do ano que vem. A Secretaria de Gestão de Pessoal já estuda a ampliação da faixa salarial para incluir mais servidores no programa já a partir do ano que vem. Segundo a administração municipal, a medida atende a um compromisso firmado entre a Prefeitura de Curitiba e os servidores em abril deste ano. A Guarda Municipal de Curitiba tem intensificado o patrulhamento contra furtos de correntinhas e celulares praticados por criminosos que utilizam bicicleta para agir aqui na cidade. A operação acontece em conjunto com a Polícia Militar e Civil e reforça a segurança, principalmente nas regiões do centro e do bairro Portão. Com apoio do Grupo Tático de Motos, a ação busca combater a chamada Gangue da Correntinha, responsável por furtos em áreas de grande circulação de pessoas, como bairros, centro, Batel e Água Verde. Nas canaletas exclusivas de ônibus, locais com maior registro desse tipo de crime, o monitoramento é feito pela patrulha do transporte coletivo. A população também pode colaborar com denúncias pelo telefone 153 da Guarda Municipal, que funciona 24 horas por dia. Falta menos de uma semana para o fim das inscrições do Enem 2026. Os interessados, Wanderson, têm até sexta-feira, dia 5 de junho para se inscrever na página do participante. O prazo também vale para pedidos de atendimento especializado, uso do nome social. Estudantes da rede pública que estão concluindo o ensino médio têm inscrição automática, mas precisam confirmar a participação no sistema. A taxa de inscrição é de R$ 85,00 e pode ser paga até dia 10 de junho por Pix, cartão, débito ou boleto. As provas do Enem Nacional do Ensino Médio serão aplicadas nos dias 8 e 15 de novembro, segundo o INEP. Cerca de 80% dos alunos da rede pública devem fazer o exame na própria escola que estudam. Lembrando, né, Wanderson, que o Enem é o principal porta de entrada para o ensino superior aqui no Brasil, sendo usado em programas como Sisu, ProUni e Fies. Eu fico por aqui, Wanderson, até amanhã.
2: Obrigado, Vanessa, que falou direto de Curitiba, trazendo as notícias do dia da capital do Paraná.
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10: É isso aí, encerramos mais uma edição do programa Fala Paraná, agradecendo de forma especial a você, ouvinte, pela sintonia neste horário, aí na sua rádio comunitária, que para nós é um sinal de prestígio pela sua audiência.
3: Obrigada aos ouvintes do nosso Fala Paraná, um programa feito com muito carinho para vocês, através da união e parceria de mais de 150 rádios comunitárias espalhadas pelo estado.
2: Agradeço a você, Adriele, ao Magno, nosso editor Márcio, pelos trabalhos de hoje e a todos aqueles que colaboraram para a realização deste programa, transmitido para todo o estado através das nossas rádios parceiras filiadas à Farcom. Lembrando que amanhã, terça-feira, estaremos de volta no mesmo horário aqui na sua rádio comunitária. Obrigado a todos pelo carinho da sua audiência e fiquem com Deus.
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2: 12 horas com 3 minutos, estamos chegando, informações, Anauim Notícias, segunda-feira, primeiro dia de junho, né, 1º de junho de 2026, presidente José Neri Bolim. Hoje pela manhã, Marreco apresentou Gustavinho, mas eu vou falar primeiramente da vinda do deputado Coite na última sexta-feira, trazendo recurso aí para várias modalidades. Bom dia, doutor Luciano Pessato.
3: Bom dia, Cláudio, bom dia aos amigos da Rádio Anauim. Realmente foi uma grande reunião, né, onde foram destinados 250 mil reais para 10 entidades esportivas da cidade, né? Contemplou aí da bocha, o taekwondo, o badminton, o futsal, o voleibol, o basquetebol, né? Também foi contemplado o tênis de mesa. Foram 10 modalidades que realmente o carrinho de rolimã, né, a associação do rolimã, porque são entidades que fazem grandes eventos na cidade. Tenho certeza que esse valor será de um uso muito especial pelas entidades, porque esse valor é repassado diretamente para o CNPJ da entidade. Por que isso, Cláudio? Porque a entidade que conhece as suas mazelas, né, e a sua maior necessidade. Muitas vezes a gente sabe da dificuldade de ser passado recursos para a entidade, né?
2: E dentro da legalidade, né?
3: E dentro da legalidade. A gente sabe que muitas vezes até o próprio município é impedido de passar, né? E o deputado Corte hoje é um braço forte aí da prefeitura municipal nessa ajuda de passar os recursos, de poder desempenhar um bom trabalho. O Corte conseguiu mais de 30 milhões para o município ali na reforma das duas grandes avenidas da cidade, a Natalino Faust e a Atílio Fontana. Então são grandes obras que o deputado Corte tem trazido para Francisco Beltrão, um apoio também para o Marreco Futsal, um apoio para a Confraria dos Antigos e tantas outras entidades. Então, com essa candidatura do Rechenbach, a população vai ter mais uma opção, né? Que é o deputado Corte, que tem trazido grandes obras e grandes investimentos para Francisco Beltrão.
2: Aproveitar o momento, finalizar, já que estamos aqui na Cressol, né? Para falar do reforço de hoje. O Barreco traz mais um reforço, se reorganizando, reestruturando a equipe.
3: É, de primeira mão aqui vou anunciar para você que você é um parceiro muito grande do time. Então, a chegada do Douglas hoje é uma chegada muito importante, vai qualificar um jogador que estava na Espanha, que tem
2: Eu chamo de Douglinhas, né?
3: Douglinhas, tem uma qualidade técnica muito grande. E eu acho que é um momento que o Marreco precisa reencontrar, né? Eu falo para ti assim, nós estamos dando todas as condições possíveis para esse time. Agora, está sendo pago em dia, está sendo feito um trabalho árduo. Então agora a gente espera aí que os jogadores também façam a parte deles, que é a mais importante, né? Que domingo, sábado tem um jogo em casa contra o Atlântico de Erechim. E esse jogo, Cláudio, será um jogo especial também. Nós vamos ter um evento, é o mês de conscientização contra a violência da pessoa idosa. Então todas as pessoas acima de 60 anos não pagarão ingresso.
2: E quem vai fazer 60 anos esse ano?
3: Olha, tem que ter o 60 completo, né? Assim segue, mas claro,
2: a gente brinca, né?
3: Mas assim, eu acho que a gente priorizar as pessoas pela essa questão da não violência da pessoa idosa é muito importante, né? Então,
2: parabéns pela atitude da diretoria.
3: Os jogadores não vão entrar com as crianças nesse jogo, vão entrar com os idosos. Então, eu acho que é muito bacana, a gente precisa sim melhorar e dar condição a essas pessoas que tanto fizeram por nós já aqui nessa vida, né?
2: Tá certo, comecei com o doutor Luciano. Tá aí, a novidade, daqui um pouquinho mais detalhes aí no panorama esportivo da vinda do Douglinhas, né? Douglinhas, que é o jogador que foi campeão, inclusive, paranaense, com a equipe da Acel Shoppingzinho, né? Se não me engano, foi 2021. E depois foi para o exterior, ficou 4 anos, e mais um cearense chegando aí para a equipe do Marreco ABF. Vamos torcer e dê tudo certo. Já já voltamos.
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2: 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Presidente Sidão, na coletiva, falando na Câmara Municipal de Francisco Beltrão sobre as reformas. Continua aí as reformas administrativas.
6: Cerca de uma semana atrás, há algumas medidas aqui no Legislativo que a gente vai implementar, né, até o fim agora de mês de maio, para entrar em junho aí com todas as medidas que são de competência do presidente em andamento, né? Então, no primeiro momento a gente vai fazer devolução de veículos, a gente já fez a suspensão, né, de diárias, né, exceto algumas que já estavam encaminhadas para eventos do Tribunal de Contas, né, e eventos envolvendo a Procuradoria Jurídica da Casa. E agora também a gente apresentou um ofício circular aqui para os departamentos da nossa Casa Legislativa, suspendendo, né, a prestação de alguns serviços e aquisição, algumas aquisições. Isso com o intuito de colaborar, né, nesse momento que o nosso prefeito municipal, Pedron, aí deixou claro para a imprensa recentemente, né, da baixa arrecadação, né, da falta de pagamento de FPM, né, que é o valor que a União repassa aos municípios. Também embasado com a orientação do presidente da ANSOP, o prefeito do Zizinho, Carlinhos Turato, que recentemente divulgou, né, um vídeo aí nas redes sociais da ANSOP pedindo, né, aos prefeitos da nossa região sudoeste para terem cautela, né, e reduzir despesas. Eu também, enquanto presidente da CANSOP, acabei encaminhando também para as câmaras de vereadores. Eu acho que é um momento de união, né, de todos, né, para a gente superar esse momento de crise. E o principal corte, na minha visão, é que a gente tem que fazer o corte de pessoal, né, pessoal comissionado. A nossa Câmara, aí, agora início do mês, aí, deve fazer um corte inicial de alguns cargos. A gente está usando esses 2 semanas finais de maio para reorganizar as funções aqui dentro da casa. E posteriormente eu espero, né, que os vereadores aprovem no plenário, né, que essas vagas realmente sejam extintas, não seja só um momento de exoneração agora, e que essas vagas ainda permaneçam na estrutura administrativa.
7: Isso. Então o senhor depende da aprovação dos vereadores.
6: Isso, eu preciso, né, da assinatura dos membros da mesa diretora para apresentar uma reforma administrativa aqui. Então a mesa diretora sou eu, né, presidente Sidão, vice-presidente Aline, segunda vice-presidente Annelise, primeiro secretário Pedro Tufão e segunda secretário Marcos Folador. Então, uma reforma administrativa, para ser protocolada na casa, depende da assinatura e do aval dos demais membros da mesa diretora, assim como a redução, né, no valor de diárias que a gente anunciou também depende da assinatura dos mesmos. Também a fixação de subsídio para a próxima legislatura, eu dependo da assinatura da mesa diretora, e a redução do número de vereadores, aí, que é um apelo popular que a gente sente aí nas ruas de Francisco Beltrão, eu dependo da assinatura de 6 vereadores. Até o momento, né, estamos em 2 vereadores que assinamos essas medidas. Então eu espero aí que com essa cobrança que a gente vem fazendo em cima dos demais vereadores, haja maior participação deles na assinatura e encampar essa ideia aí, para que a gente também dê uma resposta aí para a população, que ela espera, né, que tanto o legislativo adote medidas de economia quanto o poder executivo. Eu sempre falo que quem administra de fato o grande orçamento do município é o prefeito municipal, né? Ele que tem o maior número de cargos comissionados à disposição, né? E um corte lá impactaria muito mais, né, nas contas públicas do que o corte da Câmara. Então a gente está fazendo o que nos compete nesse momento, aguardando sempre que o prefeito municipal também faça o que compete a ele e entregue pelo menos uns 30%, 40% dos cargos comissionados aí, para que a máquina tenha, né, seja mais enxuta e entregue o melhor serviço para a população beltronense.
7: Presidente, mas olha essa questão de assessores, né? Nós temos 17 vereadores, inclusive. Os vereadores vão ficar um pouco separados pelo dia a dia, ter o assessor ao lado, esse suporte.
6: Olha, veja bem, hoje não existem assessorias individuais aqui na nossa casa, né? Hoje o que tem são assessorias coletivas, né? Geralmente os assessores...
7: Mas ajuda os vereadores, né? Auxiliam.
6: Isso, os assessores parlamentares e legislativos, eles atendem mais do que um vereador, né? Hoje a gente também tem algumas funções que fazem trabalho propriamente administrativo. A gente também convocou alguns concursados para assumir essas funções. É claro que vai ter funções aí que vão acumular mais de uma função para poder atender os vereadores, mas eu acredito, né?
7: Os concursados assumem quando?
6: Os concursados estão assumindo, né? Já temos 4 que assumiram concurso recentemente na área de assessoria parlamentar e legislativa. Então eu acredito que eles vão dar conta de atender, sim, os vereadores. São um pessoal bem qualificado que entrou aqui na casa, bem dinâmico, que tem, né, vontade de trabalhar pelo poder legislativo. O que que vai acontecer? Talvez os mandatos individuais dos vereadores vão sofrer um pouco, né? Porque quando tem uma assessoria um pouco mais personalizada, de acordo com o que o vereador acredita para o seu mandato, é claro que o mandato se fortalece, né? Mas é importante que os vereadores entendam, né, que é um momento que a gente também tem que fazer o nosso papel, né? Enquanto a gente está na vida pública, a gente não pode fechar os olhos para situações aí, né, principalmente de falta de fluxo de caixa, porque isso vai impactar lá na ponta, lá no medicamento para a população, na consulta, na cirurgia, na vaga lá de integral para os alunos nas escolas, na vaga de CMEI, né, para as mães que precisam. Então, essa economia da Câmara, né, que a gente acredita que até o fim do ano possa chegar em torno de R$500 mil, é um valor irrisório perto da economia, né, que a administração municipal, né, através do prefeito municipal, poderia fazer caso adote também medidas semelhantes às medidas adotadas pela Câmara.
2: 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A partir de segunda-feira, Cressol estará conosco aqui no Momento Agronegócio. Mais um quadro, vamos abrir aqui. Vamos abrir um quadro do agronegócio a partir de segunda-feira, aqui no Anahuim Notícias. 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Já voltamos com mais informações.
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1: Como pica o clima a tempo dessa semana, engenheiro agrônomo Ricardo Kaspreski, da CEAB, do DERAL.
2: Bom dia, Cláudio. Bom dia, ouvintes da Rádio Anauim. Essa semana, segundo o CIMEPAR, nós temos uma boa previsão de tempo sem chuva até sábado, né? Ainda tem uma previsão um longo tempo, pode mudar, mas a previsão é boa, bem otimista, temperatura agradável, aí de 9, 10 graus, máxima 20, 22 graus, então o tempo corre bem.
1: Estamos iniciando o mês de junho, né?
2: Sim, o mês de junho, né? Se aproximando já do inverno, mas essa semana tende a fugir um pouco da regra, ser uma semana mais quente um pouco.
1: Muito bem, falar um pouquinho da plantação, do cultivo.
2: Nessa semana os produtores aí estão entrando com a colheita do milho, né? O milho, quando em função da chegada do outono, ela tende a alongar o ciclo, então demora um pouco mais para colher, então estão iniciando a colheita do milho. E a principal atividade nesse momento é o plantio do trigo na região, e que já passa de 50% a 60% da área plantada.
1: O ano passado nós tivemos um bom plantio do trigo, né? Tem anos que oscila, né? Baixa, aumenta o plantio.
2: Sim, ele oscila, e neste ano a previsão é que a área diminua significativamente, 10%, 15% a área do trigo deve diminuir em função do ano passado. Esse ano o trigo não está tendo boas condições de crédito, né? O custo de produção também está alto e o preço pago para o produtor não está animador, né? Então os produtores somente plantarão os mais tradicionais, né? Aquele produtor que ano planta, esse ano provavelmente não fará o plantio.
1: Obrigado, Ricardo Kaspreski, engenheiro agrônomo da CEAB. Olha, destaque final, vem aí o panorama esportivo. Douglas se apresentou hoje ao Marreco ABF, é mais um reforço. Né? Marreco que acabou perdendo sábado lá em Camborão 4-3 para a equipe do Camborão na Série Ouro. Série A, Série B, Seleção Brasileira. A Carlos Barbosa, mais uma vez, 7 vezes campeões, né? Da Libertadores da América, foi campeão ontem. Embora, claro, era o dono da casa, né? O Carlos Barbosa fez a Libertadores da América Futsal em casa. 7-6 nos pênaltis, ganhou do Magno Sorocaba. E também vamos falar, claro, da repercussão da nossa seleção brasileira. Um abraço, bom início de semana a todos, hoje é segunda-feira. E semana curta, né? Quinta-feira é feriado. Nós voltamos amanhã. Na sequência, Panorama Esportivo.
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0: 12 horas mais 26, 12 mais 26. Alô você, seja bem-vindo. Boa tarde, está no ar o Panorama Esportivo. Hoje, dia 1º de junho, Itamar José Cláudio Melo destaca no Panorama Esportivo o amistoso da seleção brasileira, o Brasileirão. Resultado: jogos de verão, futebol 7 no sábado à tarde no Arrudão. Hoje pela manhã, apresentação do Douglinhas, jogador que agora é oficialmente do Marreco. O Campeonato Paranaense Série Ouro, Marreco perdeu de virada lá em Campo Mourão. 60 mais, entrada franca para o jogo do próximo sábado, Liga Nacional Arrudão, 19:30. Vem aí o Atlântico Erechim. Em destaque agora aqui no Panorama Esportivo, vamos começar, Cláudio Melo, boa tarde, pelo futebol. O gol da Chape foi legal ou não foi? Muita polêmica na anulação do gol, a dupla Grenal perdeu. Uma pressão lá em Porto Alegre nos dois lados. A seleção, no amistoso, só fez a obrigação, na minha opinião. Muito fraco o amistoso. Não sei por que que não jogam com equipes, com seleções de expressão, né, Cláudio Melo? Vamos lá, então, iniciando a semana. Douglinhas apresentado hoje pela manhã. Daqui a pouco as últimas do Arreco do Futsal. Começando, Cláudio, pelo futebol. Boa tarde.
1: Boa tarde. É a 18ª rodada do Brasileirão da Série A. Findou-se, terminou agora, né? Então, após Copa do Mundo, então teremos Série A. Série B não, vai continuar. Sábado, Atlético Paranaense 1-0 no Mirassol, Flamengo 3-0 no Curitiba, Bahia de virada 2-1 no Botafogo, Grêmio perde 3-1 para o Corinthians em casa, Santos 3-1 contra o Vitória em casa, com direito à sobremesa, expulsão de o mala Gabigol, né? Um gesto obsceno. É o terceiro jogador do Brasileirão que é suspenso, né? Foi aquele jogador do Corinthians, aquele do Remo, já. Enfim, mas é uma mala, né? Faz o gol e ainda quer fazer gesto obsceno. Tinha que multar ou mandar embora. Bragantino 3-1 no Inter, ontem 11 horas da manhã. Palmeiras 1-0 na Chape. Inclusive eu concordo que esse lance muito polêmico. A favor da Chape, não deram. Tudo bem. Vasco da Gama perdeu em casa 1-0 para o Atlético Mineiro. Cruzeiro estava perdendo, empatou 1-1 no Mineirão com o Fluminense. E a zebra foi o Remo, ganhar do São Paulo lá no Belém do Pará. Série B do Campeonato Brasileiro, 19ª rodada, que já aconteceu lá no dia 29 de maio, né? Foi na sexta-feira. Sábado, Atlético de Goiás 1, Goiás também 1. Avaí 1, 2 para o Criciúma. Atlético 1, Fortaleza 0. Sport Recife no Clássico ganhou de 2-0 do Náutico. Londrina muito mal, né? Londrina perdeu em casa 1-0 para o Vila Nova em Goiás. São Bernardo 1, Novo Horizontino também 1. Ceará 1, olha o Operário ganhou de 2-1 do Ceará lá no Ceará. Cuiabá 2, CRB 0. Ponte Preta joga hoje 19 horas em casa contra a equipe do Botafogo do Ribeirão Preto. Sport líder com 22, segundo Vila Nova 22, terceiro São Bernardo 21, quarto Náutico 19, quinto Fortaleza 18, sexto o Goiás com 17. Como a fórmula é diferente esse ano, né? O primeiro e o segundo já vão para a Série A, terceiro, quarto, quinto e sexto disputam entre eles ali duas vagas. Então é o campeonato brasileiro da Série B com uma fórmula diferente, mas que tem sequência, né? Não vai parar. A Série B do Campeonato Brasileiro vai continuar, inclusive, já tem jogos aí nesse final de semana. Então, o Brasileirão da Série B para, da Série A não para, né? Então, já sexta-feira já tem jogo e assim vai, sábado e domingo, né? E aí, sexta é dia 5, né? Então, vamos ver como é que acontece aí as competições. Claro que a Série A dá aquela folga, né? Férias para jogadores, comissão técnica, e aí volta após a Copa do Mundo, inclusive, né? Já volta a Série A, que será...
0: Mas tem um detalhe aí, tem um jogo programado aqui para Cascavel, amistoso entre Cascavel e Grêmio, né?
1: Mas agora é amistoso. O Grêmio está precisando de dinheiro, né? Não é diferente, né? E o FC Cascavel faz uma boa campanha na Série D, né? E vamos, com certeza, Itamar, já participei de vários jogos, eu trabalhei ali perto de Cascavel, enche ali, porque tem muitos colorados, gremistas em toda a região, né? Pega Foz, Toledo, Tupanci, Terra Roxa, Medianeira, enfim, toda a região ali tem muitos gremistas e colorados. 21 de julho é que volta o Brasileirão da Série A. Tem, acho que o Santos vai fazer um amistoso com o Benfica, né, de Portugal. Será que vai ganhar? Mas é amistoso, né, tá? Para arrecadar grana aí, né? É normal.
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0: 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Agora são 12:35 no panorama esportivo. Nós tivemos, né, no sábado à tarde, no final de semana que passou, a rodada do futebol, 7 jogos de verão, a única modalidade ainda em andamento. Tivemos Floresta Futebol Clube 0, Marrecas Clube 2, Rio Saudade 2, Mágoas e Cornetas Futebol Clube 1. Tim Beltrão 3, Trem Bala 0 e Galástico 0, MD, MJK 1, resultados então do futebol 7. Lembrando, né, dia 3, é quarta-feira, teremos o arbitral do campeonato varziano de Francisco Beltrão. Cláudio.
1: Eu sou o doutor Luciano Espessato. Na última sexta-feira, o deputado Luiz Coit esteve aqui na nossa cidade, trazendo boas notícias, inclusive, a gente já divulgou aqui na programação da Rádio Anauim. Bom dia, Luciano.
2: Bom dia, Cláudio. Bom dia aos amigos da Rádio Anauim. Realmente foi uma grande reunião, né, onde foram destinados R$250 mil para 10 entidades esportivas da cidade, né. Contemplou aí da bocha, o taekwondo, o badminton, o futsal, o voleibol, o basquetebol, né. Também foi contemplado o tênis de mesa. Assim, ó, foram 10 modalidades que realmente o carrinho de rolimã, né, a associação do rolimã, porque são entidades que fazem grandes eventos na cidade. Tenho certeza que esse valor será de um uso muito especial pelas entidades, porque esse valor é repassado diretamente para o CNPJ da entidade. Por que isso, Cláudio? Que é a entidade que conhece as suas mazelas, né, e a sua a maior necessidade. Muitas vezes a gente sabe da dificuldade de ser passado recursos para a entidade, né?
1: E dentro da legalidade, né?
2: E dentro da legalidade. A gente sabe que muitas vezes até o próprio município é impedido de passar, né? E o deputado Corte hoje é um braço forte aí da prefeitura municipal nessa ajuda de passar os recursos, de poder desempenhar um bom trabalho. O Corte conseguiu mais de R$30 milhões para o município ali na reforma das duas grandes avenidas da cidade, a Natalino Faust e a Atílio Fontana. Então são grandes obras que o deputado Corte tem trazido para Francisco Beltrão, um apoio também para o Marreco Futsal, um apoio para a Confraria dos Antigos e tantas outras entidades. Então, com essa não candidatura do Rechenbach, a população vai ter mais uma opção, né, que é o deputado Corte, que tem trazido grandes obras e grandes investimentos para Francisco Beltrão.
1: Aproveitar o momento, finalizar, já que estamos aqui na Cresol, né, para falar do reforço de hoje. O Barreco traz mais um reforço, se reorganizando, reestruturando a equipe.
2: De primeira mão aqui vou anunciar para você que você é um parceiro muito grande do time. Então, a chegada do Douglas hoje é uma chegada muito importante, vai qualificar um jogador que estava na Espanha, que tem
1: Eu chamo de Douglinhas, né?
2: Douglinhas, tem uma qualidade técnica muito grande. E eu acho que é um momento que o Marreco precisa reencontrar, né? Eu falo para ti assim, nós estamos dando todas as condições possíveis para esse time. Agora está sendo pago em dia, está sendo feito um trabalho árduo. Então agora a gente espera aí que os jogadores também façam a parte deles, que é a mais importante, né? Que domingo, sábado tem um jogo em casa contra o Atlântico de Erechim. E esse jogo, Cláudio, será um jogo especial também. Nós vamos ter um evento, é o mês de conscientização contra a violência da pessoa idosa. Então todas as pessoas acima de 60 anos não pagarão ingresso.
1: E quem vai fazer 60 anos esse ano?
2: Olha, tem que ter o 60 completo, né? Assim segue, mas claro,
1: sim,
2: a gente brinca, né? Mas assim, eu acho que a gente priorizar as pessoas pela essa questão da não violência da pessoa idosa é muito importante, né? Então, você...
1: Parabéns pela atitude da diretoria.
2: Os jogadores não vão entrar com as crianças nesse jogo, vão entrar com os idosos. Então, eu acho que é muito bacana, a gente precisa sim melhorar e dar condição a essas pessoas que tanto fizeram por nós já aqui nessa vida, né?
1: Tá certo, conversei com o doutor Luciano Espessato aqui na programação da Rádio Anauim.
0: Agora são 12:39. Após o intervalo, vamos falar do futsal paranaense, resultados. A liga reinicia nesta semana. Daqui a pouquinho, após o intervalo, vamos ouvir o Douglas Silva, o Douglinhas do

0: Futsal, apresentação hoje pela manhã. Inclusive, ele chegou pela manhã e foi na coletiva, né? 10 horas de busão, desceu de avião lá em Florianópolis, não deu teto em Chapecó. E veio de busão. Chegou hoje pela manhã, né? Agora tá descansando.
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0: Itamar José. 12 mais 42. Douglas Silva, ou Douglinhas, foi apresentado hoje pela manhã na Cressol Tradição. Aqui no Panorama Esportivo, ele fala do seu currículo. Quem é o Douglas Silva no mundo da bola? Boa tarde, Douglinhas. Seja bem-vindo aí a Francisco Beltrão.
8: Boa tarde, boa tarde a todos. É um prazer estar aqui, estar falando com todos vocês. Então, acho que minha trajetória, acho que foi, como eu venho na periferia, eu acho que foi uma trajetória bem difícil, né? Não só na minha vida profissional, mas na minha vida pessoal. E eu acho que isso foi com que fez com que eu vencesse na vida e que eu chegasse e vou chegar onde eu quero chegar. Eu comecei ali minha trajetória na base, né? Parque 10. É um projeto bem conhecido em Fortaleza ali, sou natural de Fortaleza, Ceará, de antemão, né, falando. Logo em seguida fui para Sorriso, no Mato Grosso, tive uma passagem ali. E depois tive uma passagem pelo Mafra, de Santa Catarina. E logo em seguida eu fui apresentado em Shoppingzinho, 2021. E ali eu fui campeão paranaense sub-20, artilheiro, e no ano seguinte já campeão paranaense da Série Ouro e melhor jogador. E logo em seguida eu tive uma proposta para sair para a Espanha, que eu acho que era meu sonho jogar no futsal espanhol, e passei 3 anos e meio e hoje estou voltando para o Marreco.
9: Bom, Douglas, várias propostas de outras equipes brasileiras, mas você escolheu o Marreco. Qual o motivo?
8: Projeto grandioso, né, cara, que eles me apresentaram. Projeto espetacular. A mente de querer ganhar, de querer vencer, eu acho que foi isso. E agora é trabalhar para tentar colocar o Marreco no lugar onde ele deve estar.
10: Bom, você vem para ficar até o final do ano ou um contrato mais longo?
8: Não, eu venho com um contrato de 1 ano e meio, né? Passar 6 meses agora e mais 1 ano.
10: Bom, a sua característica, vamos lá, como é?
8: Então, primeiro aí, aquele clichê, né? Acho que entrega, dedicação e raça. Mas eu acho que eu sou um jogador muito intenso, né? Acho que seja em defesa ou seja em ataque, um jogador bastante veloz. E que sempre vai chegar no último terço da quadra para... para tentar fazer gols. E é isso, eu acho que dedicação é um jogador que se entrega muito, né? Um jogador de alma, jogador de muita entrega, e eu acho que isso é o que me define.
9: Bom, você já conhece o futsal paranaense, né? Hoje o futsal mais forte do Brasil.
8: Sim, conheço, sou suspeito em falar, né? Aquele ano ali que a gente foi campeão paranaense com o Chopinzinho. Eu já sabia da dificuldade que era chegar aqui no Paraná. E era, aliás, era um dos meus sonhos também jogar no futsal paranaense. Mas para isso tem que ir dando um passito de cada vez, né? E eu acho que o futsal paranaense é o mais disputado. É até um pouco, às vezes, difícil, porque conciliar a liga com o paranaense é um pouco complicado, mas também isso aí me motivou bastante a voltar.
10: Douglas, como você chega, né? Você falou na coletiva que o último jogo foi há 15 dias, né?
8: Então, o último jogo lá na Espanha foi 16 de maio contra a Inter Movistar. Terminei o jogo bem. Então, acho que eu chego hoje no meu melhor nível mental e físico, né? Eu acho que o que eu evoluí, o meu entendimento de jogo, a maturidade que eu criei ali, que eu aprendi, eu acho que eu vou trazer e vou ajudar muito a equipe. E é isso, eu acho que eu chego no meu melhor nível mental e físico para tentar ajudar o Marreco da melhor maneira possível.
10: O que você sabe do atual elenco do Marreco?
8: Eu conheço alguns jogadores, né? Já joguei contra ali, contra o Veloso, contra o Amadeu. Também joguei contra o Luizinho aí. Assistindo uma equipe bem competitiva, mas é como o professor Jonathan falou, detalhe, quando tu chega nessa fase, a bola às vezes parece que não quer entrar, a bola bate em tu e entra, e isso faz parte, né, do esporte. Como eu falei, a gente tem que ter a mentalidade muito boa, a mentalidade de vencer, de trabalhar todos os dias, porque uma hora ou outra os resultados vão vir.
9: Expectativa estrear já no sábado contra o Atlântico, tem o procedimento médico ainda?
8: Sim, a gente tem que fazer só os procedimentos médicos, né, não posso falar que eu vou jogar sábado, porque se eu passar todos os exames, eu vou estar livre para sábado para jogar.
10: Documentação também tranquila, em dia?
8: Tudo tranquilo.
10: Bom, vamos falar da seleção brasileira, experiência fantástica, né?
8: Acho que é o sonho de toda criança, né? Eu acho que é o ápice onde um jogador quer chegar. Eu estava lembrando esses dias com meu irmão, essa sensação, né, de vestir essa camisa. Eu quase chorei no hino, vestindo essa camisa da seleção brasileira. E eu acho que foi uma experiência incrível, né, cara? Eu acho que ela te leva para um patamar muito grande. E não só um patamar questão de título, de questão de vestir a camisa da seleção, mas de maturidade, né, de entendimento do jogo. Porque eu acho que quem veste a camisa da seleção brasileira pode vestir qualquer outra camisa do mundo.
11: Ô Douglas, na Europa, quantos títulos, quantos gols?
8: Então, gols assim eu não vou saber bem. Gols, mas em três temporadas, mais de 30 gols aí. Não posso dizer bem de número, mas mais de 30 gols, juntando tudo, todas as competições. Sou tricampeão da Copa Galícia, que é o estadual lá, da competição, da nossa região lá, estadual. Sou tricampeão da Copa Galícia e eu acho que é isso.
11: E o projeto que o Marreco te apresentou, que acabou te convencendo a vir aqui para o Sudoeste?
8: Cara, é um projeto que se lê hoje aqui, é difícil de falar, né? Mas vamos lá. Foi um ano e meio de contrato, então isso já me agradou muito. E o que eles falaram pro meu empresário, né? De querer vencer, cara. De essa querer vencer, de querer colocar o Marreco nesse patamar. E eu acho que o Marreco é um time que eu venho acompanhando há anos, né? Porque eu sempre acompanhei. É um time que não merece estar na situação que ele tá. E eu acho que o Marreco merece estar brigando na parte de cima da tabela e conseguir um título. Que se ele conseguir, isso é só questão de tempo para o Marreco desfrutar ainda mais nesse... Subir ainda mais seu patamar no futsal nacional e mundial.
0: Esse é o Douglinhas, que já faz teste hoje à tarde, né? Faz uma avaliação, né, Cláudio Melo, como ele está. E acredito que não vai ter problema nenhum, né? Porque ele falou que o último jogo dele foi dia 15, né? Ele está no seu melhor fisicamente, mentalmente também, né?
12: Ele vai cair nas mãos do melhor preparador físico do sul do Brasil, né? Professor Batuta. Aí ele, vamos ver se ele tá bem mesmo, né? Espero que sim, né? Eu não ia mentir também, né? Até porque estava jogando, né? E é um jogador do biotipo, que eu acho que pelo biotipo dele, que eu vi hoje pela manhã, se recupera fácil, né?
0: Ele falou, não tem esse negócio de clima, porque eu sou do Nordeste, lá na Espanha faz frio.
12: É mais um cearense, né?
0: Eu venho aqui para jogar. Deixou de lado esses detalhes aí, né?
12: O Luizinho é cearense também, né?
0: O Luizinho e o Douglas Silva é contrato de um ano e meio. Então deu de entender que essa diretoria está arrumando o time agora, mas pensando já no ano que vem também. Dia 14, apresentação, né, Cláudio Melo? ou dia 15 de mais um atleta que estava na Espanha, 10 anos de Espanha, lá para o dia 10 e dia 15.
12: A expectativa é essa, de mais um reforço de peso, né? Até porque o... Depois a gente vai falar, né? O menino que estreou lá em Camboriú estreou bem, né? O Luizinho.
0: O Luizinho, né? Jogou isso com muito. Dois treinos, né?
12: É. Então, é jogadores pontuais.
0: E tem, né, um detalhe aí, né? Pela primeira vez, até hoje pela manhã, o Jonathan falou, o Jonathan vai ter a primeira semana cheia para ele trabalhar essa, né? Então, vamos aguardar. Sábado, o Atlântico é Liga Nacional, é fundamental vencer até para subir e sonhar com classificação, né?
12: Fugir do rebaixamento.
0: Fugir, né, do rebaixamento, né, Melo? Porque hoje estaria... Né? Hoje iria disputar aí um mata-mata para ver se fica ou não fica. Que o terceiro colocado da Silver vem jogar com o 13º da Liga, um mata-mata de ida e de volta. Né?
12: Então tem isso ainda. Tem mais esse detalhe. Mas, claro, que o foco ainda hoje é não cair e pensar em ficar entre os quatro na Série Ouro.
0: E sábado, quem tem 60 anos completos, homens, mulheres com 60 anos, não vão pagar entrada gratuita.
12: Tem que levar os documentos, hein?
0: E lá em agosto, no Clássico contra o Pato, teremos um evento na frente do Arrudão, com um palco, com um show, uma grande festa está sendo programada, né?
12: Inclusive, rapaziada, aí vocês que são da linha minha aí, Molejo vai estar aqui, Grupo Molejo.
0: Já confirmado, hein? Molejo?
12: Já deles? Confirmou.
0: Então, ó, confirmou o Molejo, Cláudio tá falando aí, ó. Já no, em agosto, no jogo contra
12: além
0: o Prato.
12: Do Molejo, outras bandas.
0: Né? Outras bandas, né? Vai começar pela manhã.
12: Só tô citando, né?
0: Vai terminar ali o evento momentos antes do jogo, né? Uma meia hora antes de iniciar o jogo, o clássico das penas, né?
12: Vai ser o maior evento cultural, esportivo e também, né?
0: Tenha certeza que muitos vão copiar o Marreco.
12: E de diversão. Esse vai ser o maior de todos.
0: E ninguém vai pagar nada, porque vão fechar a rua ali, né, meu?
12: Vai ter que pagar, vão abrir a mão, certo? Mas você acha que vai
0: pagar para entrar, para assistir o jogo.
12: Tem que pagar a entrada e o chope. Isso não é nada de graça. Não tem ingresso. Vai ter ingresso para assistir o jogo, né? É Marreco e Pata.
0: Tá certo. Já voltamos. Tudo certo. Já voltamos. Tem mais, né? Os resultados do Paranaense Ouro e a classificação. Marreco perdeu a vencibilidade, mas continua no G4.
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9: 12 de maio, 54, sexta rodada paranaense. Tivemos Cascavel, São Miguel 4-4, Itaipolândia 6, Ampere 2, Campo Mourão de virada 4-3 no Marreco. CAD vai muito mal, o CAD do técnico baiano 1, Paraná 5, Manuel Riba 0, Pato 2, Umuarama 8, Palma 0, Acel e Galo Maringá ficaram no empate 1-1. Acel sofreu para empatar. Pato 18 lidera, segundo Itaipolândia 12, terceiro Manuel Ribas 12, quarto Marreco 6 pontos. Esses quatro times não jogariam o primeiro playoff. Quinto Campo Mourão 10, sexto Paraná 9, sétimo Morama 9, oitavo Acel 8, nono Cressol Galo 8, décimo São Miguel 7, décimo primeiro Cascavel 7, décimo segundo Ampere 6, 13º Palmas 3 e o CAD Guarapuava 1. Estariam sendo rebaixados hoje Palmas e CAD Guarapuava. Mas aqui, Cláudio Melo, que chama atenção, Cascavel vai mal no Paranaense, né? Campo Mourão venceu o Marreco, também deu uma subida, encostou aí, né?
10: Meu, pessoal que está ouvindo nós, é força do hábito, tá? Não é só Itamar que erra, eu também erro. Ele falou Galo Maringá, mas é Galo dois vizinhos. Tá?
9: É Galo dois vizinhos.
10: Tá tudo certo. É, tá muito equilibrado agora o campeonato, né? No início, dá pra ver aí pela pontuação, né? Na tabela, né? Claro que o Marreco perdeu um primeiro jogo, na minha opinião jogou bem, mas perdeu, né?
9: É, mas o Marreco sábado tomou o gol de escanteio.
10: Não dá. Pode. Não dá pra treinar a semana inteira e tomar um gol de escanteio. Já tomamos gol, inclusive, de tiro lateral, né?
9: Agora, gostei o que falou hoje o vice-presidente Luciano, né, Cláudio Melo, a diretoria se manifestou. Jogadores atuais, que se não tiver jeito, não tem o que fazer.
10: É, tá difícil de relocar esses né, jogadores. Vai ter dispensa,
9: tem que
10: ter, né? O torcedor
9: entender, vai ter o dispensa, mas o Marreco...
10: É obrigado, né?
9: O que o Marreco está fazendo? Olha, prata, tem esse atleta que serve, ouro, tem esse atleta que serve, você aí de time de Santa Catarina quer, nós temos 3, 4 peças aqui, nós queremos relocar, para não deixar o atleta também na mão. Tem a questão familiar também, né?
10: É justo.
9: O atleta, ele não tem culpa, não. Culpado é quem contratou, e parabéns pro empresário de cada atleta que veio, que trouxe eles para cá, né?
10: É, a gente fica imaginando, né? Como que aconteceu, né? Contratações de alguns jogadores, nada contra ninguém, né? É ser humano. Acho que tem. A diretoria está vendo esse lado humano, né? Não vai deixar ninguém
9: na mão.
10: Mercê aí, né? Então...
9: Cláudio, caiu na mão, né, do Carlos Barbosa nos pênaltis, né?
10: Eu assisti.
9: E jogão olha, durante o tempo normal na prorrogação, ó, né?
10: Olha quem estava lá, né? Meleca, Otanha...
9: Três atletas do Marreco que passaram por aqui, campeões Meleca, da Libertadores.
10: Otanha, Barbosinha.
9: Que passaram por aqui.
10: O Meleca não chutou, pênalti. Não chutou. Mas os dois lá, o Otanha e o Barbosinha, bateram e fizeram. Olha, campeão merecido, né? Tava jogando
9: sete
10: em casa.
9: Títulos, o maior conquistador de títulos da Libertadores.
10: É, deu sete.
9: O seu Tramontina falou o seguinte... temos sete títulos, mas é bom lembrar o nosso começo. Nós demoramos 20 anos para emplacar. Quando o Carlos Barbosa conquistou 20 anos de história, conquistou o primeiro título. Aí não parou mais. Mas para ser campeão da Libertadores, da Supercopa, você tem que sediar, né?
10: Eles fizeram. Eu acho que foi... Não houve nenhuma reclamação.
9: Agora, uma surpresa, o nível técnico das seleções. O time da Venezuela, muito bom. O time do Boca deixou uma impressão fantástica. O time do Peru. Cláudio, os brasileiros foram passando. A prova disso foi o empate do Boca com o Sorocaba, né?
10: Uma equipe...
9: Não, do Carlos Barbosa.
10: Carlos Barbosa.
9: O Boca perdeu a vaga da final na prorrogação, no detalhe.
10: O Boca perdeu um título.
9: O Boca saiu vencendo 1-0 o Sorocaba.
10: O Boca perdeu um título pro Cascavel quando era o Klein, treinador do Cascavel, lembra? Libertadores.
9: E o Sorocaba em 2 anos consecutivos na final da Libertadores e não ganhou.
10: Vice amanhã ninguém lembra.
9: O maior vice da Libertadores é o Magno Sorocaba.
10: Vice ninguém lembra, amanhã.
9: O maior vice do Paraná chama-se Marreco Futsal. Dois vices paranaenses.
10: Chega de vice.
9: Chega de vice.
10: Vice ninguém lembra, amanhã ninguém lembra mais.
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1: 1:06.
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0: Esse som é bacana demais, hein? É sol, é lua cheia, é nós na aldeia. Lua cheia. Banda Nós na Aldeia, sol e lua cheia. Ótima tarde pra você. 1h18 agora.
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Seal aqui na área com a música Amazing. Ainda o som do Nós da Aldeia, teve For Davi, Words, Don Camise e abriu a sequência com a Loki. Core Keys aqui na programação do Toca Tudo pra Você, edição dessa segunda-feira. Hoje é dia 1 de junho de 2026. Isto, nesse momento, nublado em Francisco Beltrão. Aliás, passou a manhã toda aí, né, com manhã nublada em Francisco Beltrão. Temperatura nesse momento é de 21 graus. E segundo o clima, tempo para hoje, não tinha previsão aí para chuvas significativas, né? Hoje a previsão para máxima de 20 graus. Estamos em 21 já, não chove hoje, não chove amanhã. Não vai chover, aliás, nenhum dia da semana, né? Tem previsão para sol todos os dias, inclusive com mínima de 9 amanhã, mínima de 11 quarta, 11 quinta, 13 na sexta e máximas não passam dos 21 graus. Intervalo é bem rapidinho, já já por aqui, música de volta no ar para você, Toca Tudo 106 comigo, Jaime Samuel, até às 15.

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2: 1:26.
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0: Som bem bacana por aqui do Zig Marley com Tomorrow People, fechando legal. Mais um bloco de músicas, teve Papas da Língua, Serginho Moá cantando disco rock, Ragbone Man com Skin e Ray Lewis and the News com Heart and Soul. Já me lembrei de uma música, de um som, quero pedir, é fácil demais, manda um zap aqui pra mim, ó. No 988-22-3529. Ótima tarde pra você, boa semana, boa segunda-feira, onde quer que você esteja, valeu. A música já volta.
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0: 13 para as 2, mais música.

0: Já já a música de volta pra você.
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3: Agora são 2:07.
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0: Esse foi o som do Robin Gibb na área com Like a Fool, pra gente curtir também. Mata saudade na área, teve Vitor Clay, o sol, ô sol, vê se aparece, né? Fez falta hoje o solzinho por aí. LP com Girls Go Wild e Mr. Mister com Broken Wings. Fazer um intervalinho rapidinho, 3 minutinhos, a música volta aqui na sua tarde de início de semana, segunda-feira, dia 1º, início de mês também.
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0: 2h27.
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Boa, muito bem, esse foi o som por aí do Tears for Fears com Head Over Heels. Marcelo Falcão e Tony Garrido, Refletir, David Bowie, Let's Dance, e abriu com Post Malone e Dolla com a música Psycho. O intervalo por aqui é rapidinho, já conhece, né? A música volta em instantes pra você.

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7: Agora 11 para as 3.
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6: 3 e 6.
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muito mais programação no seu rádio a partir de agora. Olha só, aumenta o volume que a partir de agora vai esquentar com tantas músicas para você recordar aqui na Nauim FM 106.3, Arco da Velha, comigo, hein? Keira Lima no comando.

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5: 3:28.
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12: De volta com o Arco da Velha, aqui na programação da Anauim FM 106.3. Sejam bem-vindos.

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2: Três e quarenta e nove.

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1: Vou fazer companhia pra você das 15 às 17 horas, de segunda a sexta-feira, trazendo muita música pra você recordar, hein? Keila Lima no comando, aqui da Anauim FM 106.3, programa Arco da Velha. Vem junto!

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7: 4 e 10.

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1: 106.3, Arco da Velha, comigo Keila Lima. De volta com a programação no seu rádio Anauim FM. Vem cá, você gosta de uma seleção completa? Então segue essa aqui, a melhor música pra você.

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1: 4:30.

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0: licença, não?
1: Pode entrar, Isan. O que é que tu quer?
0: Esse japonês está muito atrapalhado, não? 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

0: São 17 horas 29 minutos, 17:29. Boa tarde, Francisco Beltrão. Boa tarde, a capital do Sudoeste do Paraná. É o programa Viola Sertaneja, está no ar, rodando as melhores músicas sertanejas.
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0: Boa tarde para você que está com o rádio ligado na 106.3 FM. Boa tarde para você que está na live do Facebook. Vamos cumprimentar toda a diretoria da 106.3 FM, na pessoa do senhor presidente José Neri Bolim. Boa tarde! É o programa Viola Sertaneja no ar. Cumprimentar também todos os meus colegas, todos os meus colegas locutores, todos que trabalham por aqui, que levam notícia, levam alegria através da música pra você, meus irmãos. Boa tarde!

Agora são 17h33, temos que agradecer a Deus, né? Em primeiro lugar, temos que agradecer a Deus por estarmos aqui mais um dia, mais uma tarde, é mais um dia no calendário de sua vida, meu irmão. É, obrigado, Senhor, por essa oportunidade de estarmos vivos, ter mais um dia no nosso calendário. Obrigado, Senhor, por essa oportunidade. Alegria.

São 17h32. 17h32 aqui na 106.3 FM. Você ouve as melhores músicas sertanejas. É obrigado a todos os nossos colaboradores. 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Obrigado pela companhia. Nossos apoios culturais, né? 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Obrigado, Fran. Obrigado, Rafa, pela companhia, pela parceria. Foi um erro.

0: É 17h32, obrigado também. 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É na pessoa do Álvaro. Obrigado, Álvaro, pela companhia. Pessoal lá da Havia um pneus e Auto Center, um abraço.
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0: É, quem está na minha companhia também é o Mangueburg Beltrão. 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
0: É, um abraço pro Matheus do Açougue Casas de Carne, Altaneiro Casas de Carne, ali na Maringá. Um abraço, Matheus, e a toda a equipe do Matheus.

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0: É, boa tarde, Divo Gonçalves. Boa tarde, Divo. É, o Divo Gonçalves. Vamos que vamos, Divo. Vamos lá pra Conveniência Santo Antônio. Um abraço pro Inério e pra toda a moçada da Conveniência Santo Antônio.

boa tarde, Ana Maria, boa tarde, Mariópolis, boa tarde, é o meu amigo Valdir Bobinski. Tudo certinho, Valdir Bobinski, é só pedir tua música, meu irmão. Enquanto isso, vamos atender a Ana Maria, que está pedindo Corpo e Alma. Isso mesmo! Levanta o volume, Ana. Está chegando aí Corpo e Alma, novela das oito.

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3: É, são 17h39 aqui na 106.3 FM, o programaço Viola Sertaneja. Boa tarde, Nicolau. Ô, Nicolau, Arnaldo Nicolau. Boa tarde, tudo certinho. Linha São Paulo, boa tarde. Boa tarde também, Valdecir Lorenzi. Boa tarde, meu irmão. Chegando no litoral, olha só, anda mais do que notícia ruim esse Valdecir, né? Mas uma hora tá no Mato Grosso, outra hora em São Paulo. Um abraço, Valdecir. O Valdecir e o Gerson, aquele abraço pra esses dois que estão na peleia, estão na estrada, estão rodando. É isso aí, meu irmão, violeiro do Clube da Viola, Valdecir Lorenzi, aquele abraço. Show de bola, meu irmão. Boa tarde. Também pro meu amigo, é o família Soligo. Boa tarde, Soligo. É, obrigado pela recepção ontem lá no, na linha São Paulo Renascença. Comemos um baguado, um churrasco lá com o nosso amigo Soligo, e ele tava na animação do som lá, né? Aquele abraço, família Soligo, o Dudu Soligo, é um abraço pro Dudu, pro Afonso, pra Cecília, pra mãe das crianças, pra toda a família Soligo, família querida por demais, né? É, quem mais tá por aqui? Valdir Bobinski também está ligadinho, e temos mais, né? Temos mais gente aqui. Quem mais que tá aqui? O Valdir, o Dudu Soligo, o Valdir, o Nicolau, o Arnaldo Nicolau, Ana Maria. Vamos que vamos. E agora o pedido é do nosso gaiteiro, Divo Gonçalves. Abra a gaita, Divo Gonçalves. Tá pedindo os três chiru. É, sim. Morro, como é que é? Casal de louco. Chiru missioneiro. Levanta o volume, Divo Gonçalves.

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2: São 17 horas 44 minutos, 17h44, aqui na 106.3 FM, programaço Viola Sertaneja, na companhia do teu amigo Machado. Vamos até as 19 horas, levando alegria pra você através da música sertaneja. Ana Maria está pedindo Trio Parada Dura, aceita que dói menos.
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5: São 17:49, 17:49. Boa tarde para você que está ligadinho na 106.3 FM, você que está na sua residência, está no seu veículo, no seu automóvel, ou você esteja onde estiver. Boa tarde, meus irmãos. Boa tarde também para Ivete Faedo. Boa tarde, Ivete. Boa tarde também para Fátima Carlete. Fátima Carlete que está pedindo Chico Rei Paraná. Um degrau na escada. Levanta o volume, Fátima Carlete.

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1: 5h54.
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4: São 17h54, 17h54, aqui na 106.3 FM. Boa tarde, Ivete Faedo. Levanta o volume, Ivete. Ela que está pedindo, Jean Giovanni.

São 18 horas, ou melhor, 17 horas e 58 minutos, 17h58 aqui na 106.3 FM. Programação Viola Sertaneja, na companhia do teu amigo Machado. Vamos até as 19 horas, levando alegria pra você através da música sertaneja. Aquele abraço pra moçada, é lá do Quiosque do Kike. É isso, do Quiosque do Kike. Boa tarde, moçada. Boa tarde, esse pessoal aí do grupo do Quiosque do Kike. Show de bola, Kike. Obrigado aí da recepção, meu irmão. É um abraço pro Batisteiro Pube. Ô, Batisteiro Thiago, um abraço pro Thiago. Um abraço aí pro pessoal do Quiosque e também pro Bar do Freitas. O Bar do Freitas hoje à noite. Olha o que vai ter por lá, gente. É, na verdade, a conveniência. O Batisteiro Pube fechou hoje, né? A conveniência do Inério, Santo Antônio, fechou hoje, né? Todo mundo lá pro Bar do Freitas, pra conveniência do Freitas. Olha que invasão. Agora deu de se reunir, então, né? Agora vai dar o grupo do sem fazer nada na segunda-feira. É mais ou menos assim, né, Batisteiro? Abraço pro Thiago. Na segunda-feira agora, então, ficamos aí de folga. É isso mesmo, moçada? Show de bola. Um abraço pro Inério, pro Thiago, pra toda essa moçada aí, né? Pro Freitas, logo mais estarão por lá, tá bom, Freitas? Show de bola, meu irmão. Então vou rodar isso aqui pra vocês, que vai lá pros meus amigos de bar. Chegando aí, Valéria Barros, com Leonardo, pros amigos de bar, evidente.

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1: Olá, meu amigo, olá, minha amiga ouvinte. Estamos juntos para mais uma semana, segunda-feira. Eu sou o Padre Ezequiel, desejo a você graça e paz. Que esta semana seja uma semana de bênçãos e de realizações para todos nós. O pensamento do dia é este: não critique. Procure antes colaborar com todos sem fazer crítica. A crítica fere e ninguém gosta de ser ferido. Procure corrigir os outros através de seu próprio exemplo. Meditemos a canção. Tiki, tiki.

0: Rezemos juntos. O anjo do Senhor anunciou a Maria, e ela concebeu do Espírito Santo. Ave Maria, cheia de graça, o Senhor é convosco, bendita sois vós entre as mulheres, e bendito é o fruto do vosso ventre, Jesus. Santa Maria, Mãe de Deus, rogai por nós, pecadores, agora e na hora da nossa morte. Amém. Eis aqui a serva do Senhor, faça-se em mim segundo a vossa palavra. Ave Maria, cheia de graça, o Senhor é convosco, bendita sois vós entre as mulheres, e bendito é o fruto do vosso ventre, Jesus. Santa Maria, Mãe de Deus, rogai por nós, pecadores, agora e na hora de nossa morte. Amém. E o Verbo se fez carne e habitou entre nós. Ave Maria, cheia de graça, o Senhor é convosco, bendita sois vós entre as mulheres, e bendito é o fruto do vosso ventre, Jesus. Santa Maria, Mãe de Deus, rogai por nós, pecadores, agora e na hora de nossa morte. Amém. Rogai por nós, Santa Mãe de Deus, para que sejamos dignos das promessas de Cristo. Oremos. Derramai, ó Deus, a vossa graça em nossos corações, para que, conhecendo pela mensagem do anjo a encarnação do vosso Filho, cheguemos por sua paixão e cruz à glória da ressurreição. Por Cristo nosso Senhor. Amém. E sobre todos vocês, quero invocar a bênção de Deus. Por intercessão de Nossa Senhora, Nossa Mãe, desça sobre a sua casa, a sua vida, o seu trabalho, especialmente aquilo que precisa de resolução nesta semana. Desça a bênção que Deus quer dar. Em nome do Pai, do Filho e do Espírito Santo. Amém. Obrigado por estar conosco. Procure as nossas redes sociais e até amanhã.
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5: 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São 18 horas e 8 minutos, 18 e 8, aqui na 106.3 FM. Eu quero cumprimentar a Fátima Carletti. A Fátima Carletti que está pedindo Zezé de Camargo e Luciano. Levanta o volume, Fátima Carletti.

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1: É, são 18 horas e 13 minutos, 18 e 13. Aqui na 106.3 FM, você ouve as melhores músicas sertaneja, meu irmão. Aquelas que você pede. Faça que nem o pessoal da live do Facebook está pedindo música. E nós estamos rodando. Boa tarde, boa tarde. Meu amigo Sirinei Limone. Boa tarde, Sirinei. Boa tarde também pro Itacir Perbone. Boa tarde, Mário. Boa tarde, Tassir. Tudo certinho, meus irmãos? Tudo certo? Então levante o volume, porque a Ivete Faedo está pedindo Lenha Molhada com Milionário e José Rico.

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4: São 18 horas e 18 minutos, horário da coincidência, 18.

18, aqui na 106.3 FM, programaço Viola Sertaneja, em nome do Restaurante Casa Grande. 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Chegando aí, Carmen Silva. O amor é um bichinho que rói, rói, rói. Vamos mandar lá pro pessoal do Restaurante Casa Grande. E especialmente quero mandar pro meu amigo Itacir Perboni para a Mari, né? É, o Itacir gosta muito dessa música, o bichinho que rói, rói. Diz que ele tá imitando o bichinho. É, Itacir Perboni, aquele abraço, meu irmão. Levanta o volume.

São 18 horas e 22 minutos, 18 e 22, aqui na 106.3 FM, onde você ouve as melhores músicas sertanejas, a seu pedido. É, evidentemente, né? Entra na live do Facebook e faz o teu pedido, meu irmão. Faz isso, meu amigo Ivo Pavan. Boa tarde, Ivo Pavan. Como é que tá, índio velho? Tudo pareio, seu Ivo Pavan. De bom, então, né? Parou de viajar um pouco no inverno? É, boa viagem, mas que tarde, Pavan. Tudo certinho? Ivete Faedo, boa tarde. Jurema Costa Roque, boa tarde, Ju. Tudo certo, tudo bem? Ah, quem está pedindo música? A Ivete Faedo, que eu vi. Castelo de Areia, com Bruno e Marrone.

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1: É, são 18 horas e 26 minutos, 18 e 26, aqui na 106.3 FM, em nome da Mecânica Estoco, comércio e varejo de peças e acessórios novos para seu veículo, é com a Mecânica Estoco. 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Chegando aí, é o Padre Alessandro Campos, a pedido do meu amigo Sirinei Limone, lá de São José Grande Florianópolis, que está pedindo essa música aqui, ó. Esse é meu Deus, Padre Alessandro Campos. Ergue o volume, meu amigo Sirinei Limone.

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1: É, são 18 horas e 33 minutos, 18h33 aqui na 106.3 FM. 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Solevante, Solene, com Di Paulo e Paulino!

0: agora, vi.
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3: É, são 18 horas e 37 minutos. 18 e 37, boa tarde, Ivo Pavan. Dali a pouquinho vamos chamar então aí, ó. É os milionários Zé.

São 18 horas 42 minutos, 18h42, aqui na 106.3 FM. Você ouve as melhores músicas sertanejas. Abre uma exceção aí pra minha amiga Fátima Carletti. Obrigado pela companhia, minha querida. 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Não é isso, Ivete Faedo? Vai ter mais burgue sorteado por aqui, hein? Aguarde que essa semana vai ter burgue que nós vamos

É, são 18 horas e 48 minutos, 18h48. Estamos por aqui na 106.3 FM. Boa tarde, Ivo Pavan. Como é que tá aí, Pavan? Levanta o volume que está aqui sua música, Estrada da Vida, com Milionário e José Rico.

0: 6:44.
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2: Você tá ouvindo agora, compadre, o programa Viola Sertaneja. É música daquela boa mesmo, viu, gente?

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1: É, são 18 horas e 53 minutos. Você está curtindo Trio Parada Dura. 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

18h55 aqui na 106.3 FM. Levanta o volume, o pessoal que está na live do Facebook. Chegando aí, Noite como Lembrança, de João Mineiro e Marciano.

São 18 horas 58 minutos, 18h58, aqui na 106.3 FM, em nome da Conveniência Santo Antônio. 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Essa daqui vai lá pros amigos de bar, é pro grupo dos pessoal dos bares aí, que na segunda-feira estão de folga, né? É, na segunda nós trabalhamos e eles fazem a festa, essa vai pra vocês. Teodoro Sampaio, amigos de bar!

0: são 19 horas, nós estamos atrasadíssimo, é exatamente, né? Aqui o programaço Viola Sertaneja, o tempo é curto, né, Ivete Faedo? Fiquei devendo uma pra você e o seu pause, mas amanhã nós tocamos, né? Um abraço, Ivete, um abraço a todos vocês que estão na live do Facebook, aquele abraço, povo querido, e fiquem todos com Deus e até amanhã!
1: Uma nova subvenção de 35 centavos por litro ao óleo diesel A de uso rodoviário. Essa medida substitui a desoneração de impostos sobre o combustível que perdeu a validade neste domingo. E olha, a Petrobras já informou que este desconto está valendo e reduzindo aí o preço médio de venda para as distribuidoras de R$ 3,65 para R$ 3,30.
2: Ô, Gabriela, e em relação ao gás de cozinha, como é que fica?
1: Também foi prorrogada, Mariana, até 31 de julho. A subvenção destinada aos produtores e importadores de gás liquefeito de petróleo, o gás de cozinha. Os recursos federais para a medida foram ampliados de R$ 330 milhões para R$ 660 milhões. E para o consumidor, a medida significa um benefício equivalente a R$ 11 por botijão de 13 quilos. Também foi prorrogada a desoneração dos PIS/COFINS sobre o querosene de aviação e sobre o biodiesel utilizado na mistura obrigatória ao diesel rodoviário vendido nas bombas. E o governo também ampliou a carência para o pagamento das tarifas de navegação aérea.
3: Gabriela, e sobre as fiscalizações do setor?
1: Elas continuam, Luciano. A Agência Nacional do Petróleo, Gás Natural e Biocombustíveis continuam todas essas operações de fiscalização nos estados, com foco em preços abusivos, qualidade dos combustíveis, irregularidades nas bombas e documentação. Essas irregularidades podem acarretar multas de até R$ 5 milhões e a interdição dos postos. Vale lembrar que as denúncias podem ser feitas pelo número 0800-970-0267. Mariana, Luciano.
2: Muito obrigada, Gabriela Noronha, pelas informações ao vivo aqui na Voz do Brasil.
3: Filmes, desenhos, documentários, um conteúdo brasileiro de graça com garantia de acesso a todos.
2: É a plataforma Tela Brasil, o streaming público e gratuito voltado à exibição de obras audiovisuais do nosso país, que foi lançado pelo governo do Brasil.
4: A Tela Brasil, plataforma pública de streaming do governo federal, estreia com mais de 550 filmes, séries, documentários e produções históricas feitas entre 1910 e 2025. O lançamento aconteceu no Rio de Janeiro, reunindo representantes do setor audiovisual com a presença do presidente Lula, que destacou a importância da cultura para o país.
5: Vai contribuir para a elevação da compreensão de um país chamado Brasil. Por que que nós somos assim? Por que que nós fazemos assim? Mais importante é a gente conhecer o nosso país por dentro, conhecer a nossa cultura, a razão das coisas que fizeram a gente chegar onde nós chegamos.
4: No catálogo tem de tudo. Clássicos do cinema brasileiro, obras indicadas ao Oscar, produções infantis, conteúdos educativos e filmes indígenas. E o melhor, sem assinatura, sem publicidade e com acesso gratuito pelo gov.br. O lançamento também contou com a presença da ministra da Cultura, Margarete Menezes.
6: Teremos ali uma diversidade grande da produção, desenhos animados, filmes premiados, né? Então, esse é o primeiro passo para a gente conseguir também fazer com que o povo se reconheça e fortalecer, né, a nossa identidade.
4: Por enquanto, a plataforma funciona na versão web, mas os aplicativos para Android e iPhone devem chegar nos próximos dias. A iniciativa promete colocar a rica diversidade do audiovisual brasileiro ao alcance de todos, em qualquer lugar do país.
7: A Tela Brasil é a nova casa do cinema brasileiro, de graça, no seu computador, no seu telefone, na sua vida. Sejam muito bem-vindos e bem-vindas. O cinema é nosso e a casa é sua.
4: Reportagem Vladimir Platonov.
3: último sábado, os 45 hospitais universitários do país fizeram mais um mutirão de atendimentos para consultas e procedimentos.
2: A prioridade dessa vez foi atender idosos que já estavam na fila do SUS aguardando para cirurgias e consultas.
3: Hoje nós conversamos com o presidente da rede HU Brasil, Arthur Chioro, para saber mais dos resultados dessa iniciativa. Boa noite, presidente, bem-vindo.
8: Boa noite. Tivemos um resultado fantástico, estamos muito satisfeitos. Os 45 hospitais universitários federais vinculados ao MEC conseguiram, neste quinto mutirão, dessa vez destinado aos idosos, tinha sido um pedido do presidente Lula para que a gente pensasse, e fizemos assim com as mulheres, o primeiro deste ano, esse segundo destinado aos idosos, e mais de 52 mil atendimentos em todo o país, 1.219 cirurgias, quase 7 mil consultas e muitos exames especializados para idosos que aguardavam às vezes 10 meses, um ano na fila de espera, encurtando o tempo de espera, né, e produzindo diagnóstico e tratamento, o que é muito bom e ajuda o programa Agora Tem Especialistas do Ministério da Saúde, reforça o SUS e, ao mesmo tempo, as atividades de ensino dos hospitais universitários.
2: Foram mais de 50 mil procedimentos, né?
8: Mais de 52 mil procedimentos. Nas cinco edições, nós já passamos de 200 mil procedimentos nos nossos hospitais universitários. E a cada mutirão nacional, o entusiasmo, né, a integração com a comunidade, o envolvimento, né? Então, se nós tivemos, por exemplo, vários dos nossos hospitais que se articularam com as secretarias de saúde e reforçaram a vacinação dos idosos e dos familiares, além então de consultas especializadas, exames, procedimentos e muitas cirurgias, nós tivemos a oportunidade de produzir este espaço de formação dos médicos residentes, dos alunos internos da medicina, da enfermagem, porque também é um momento de formação. Mas o mais importante é a diminuição do tempo de espera e, naturalmente, a oportunidade de diagnóstico. Vou dar um exemplo do que eu estou falando. A dona Amenaides Matos Pinto foi atendida no Hospital Universitário Getúlio Vargas, que foi o hospital que fez mais cirurgia dessa vez, do Amazonas, da Universidade Federal do Amazonas. Ela, 97 anos, e pôde fazer seus exames, seu atendimento. Ou seu Ângelo Costa, de 71 anos, paciente do Lauro Vanderlei, Hospital da Universidade Federal da Paraíba, em João Pessoa, que fez um procedimento muito importante, que foi a retirada de um tumor de pele, um melanoma. Então, assim, a gente oportunizar para muitos idosos a este acesso a exames, ultrassom, tomografia computadorizada, ressonância, endoscopia, colonoscopia, hemodinâmica, podendo fazer atendimento, evitando complicações, e muitas cirurgias de pequeno, médio, inclusive de grande porte. Portanto, uma contribuição para o SUS, mas acima de tudo para a qualidade de vida, né, desses idosos do nosso Brasil, que têm todo o direito à saúde e são cuidados pelo governo federal através dos nossos hospitais universitários federais.
3: Como o senhor disse, é uma estratégia para reduzir as filas do SUS, né? Vocês já conseguem medir o impacto?
8: Ah, sim. O Ministério da Saúde, que coordena toda essa ação, né, de diminuição do tempo de espera nas filas dos brasileiros e brasileiras, vem observando uma diminuição objetiva no tempo de espera, mas, acima de tudo, uma ampliação da oferta. O ano passado, nós batemos um recorde em todo o Brasil do número de cirurgias eletivas. O ministro Alexandre Padilha tem sempre destacado, né, essa conquista do SUS, e os hospitais universitários federais vinculados ao MEC, as universidades públicas, têm dado uma grande contribuição. Porque, veja, diminuir o tempo de espera, diminuir as filas, é muitas vezes garantir o diagnóstico no tempo adequado, né, e um prognóstico que garanta as pessoas poderem ter o tratamento realizado, né? Portanto, isso é fundamental, né, e é um esforço do governo federal, é a marca do Agora Tem Especialista, esse programa que veio para enfrentar esse problema muito crônico, mas que tinha se agravado durante a pandemia de Covid, trazendo ainda uma carga ainda maior de desafios para o Sistema Único de Saúde.
2: Agora, o senhor mencionou brevemente na sua resposta anterior o aspecto educativo desses mutirões, né? E eu queria voltar nisso, porque a gente está falando aqui de hospitais universitários, né? A gente tem aqui, presidente, o depoimento de um dos enfermeiros que participaram do mutirão no Rio de Janeiro. O nome dele é Cauã Henrique Silva. Vamos ouvir.
9: É muito importante, né, nesse início de carreira, participar de um mutirão como esse, porque é uma devolução para a sociedade daquilo que eles nos proporcionam, que é a oportunidade de me especializar, né? Sou formado por uma universidade pública e me especializar também por um hospital público. E garantir também promover a saúde dos idosos. E um fator muito importante é que a gente trabalha aqui com uma equipe multiprofissional. Então contamos com, além de médicos e enfermeiros, fisioterapeutas, nutricionistas, psicólogos, farmacêuticos, terapeutas ocupacionais e assistentes sociais.
2: Então existe também esse objetivo, né, presidente, de colaborar para a formação dos profissionais de saúde.
8: Ah, sim, o depoimento dele é perfeito. Foram mais de 1.100 estudantes, entre internos, residentes da medicina e das outras áreas, que aproveitam este momento como uma oportunidade ímpar de aprendizagem, de treinamento, ou seja, nós estamos formando os futuros especialistas que o SUS tanto precisa, e uma experiência que fica marcada na vida, não só dos estudantes, mas também dos seus professores, dos seus preceptores, ou seja, nós envolvemos a universidade e o SUS junto para poder dar mais saúde e qualidade de vida para a população, particularmente para os idosos.
10: Presidente, amanhã o senhor estará com o presidente Lula em Goiás para marcar o início de novas atividades lá no Hospital Universitário de Catalão. O senhor pode falar mais para a gente dos serviços prestados por lá?
8: Olha, nós estamos também muito felizes porque amanhã inauguramos oficialmente o novo Hospital Universitário de Catalão. É uma universidade federal nova, é a HU Brasil, o MEC, chegando ao Brasil profundo. Nós estamos inaugurando um hospital de 206 leitos, ele começa a ser ativado progressivamente, já com os 33 primeiros leitos já funcionando desde a semana passada, e será um hospital, à medida em que ele for sendo implementado ao longo deste ano, de alta complexidade, inclusive com atendimento oncológico, né, com atendimento das principais especialidades clínicas, cirúrgicas. E por ser um hospital fundamental para uma região de 55 municípios, né, ele também proporcionará a formação dos futuros profissionais, programas de residência, que são fundamentais para que depois os formandos, os alunos de graduação, façam a residência e se fixem naquela região. Ou seja, nós estamos agindo tanto para fortalecer o SUS, como o processo de formação dos especialistas. Há um investimento muito importante, o Ministério da Saúde entrou com 27 milhões, o Ministério da Educação 40 milhões. Nós vamos ter só com o pagamento de pessoal um investimento de 261 milhões, ou seja, uma prioridade do governo do presidente Lula, dos Ministérios da Saúde e da Educação que estão envolvidos diretamente através da HU Brasil, para proporcionar desenvolvimento, fortalecer o SUS, formar profissionais de saúde e também produzir ensino, pesquisa e inovação, que são papéis das universidades públicas federais e que agora se fortalece, né, nesse investimento que o governo federal está fazendo. E há aspecto muito importante, né? Nós também teremos a chegada de mão de obra qualificada. Afinal de contas, nós estamos falando de 1.527 trabalhadores, né, que poderão transformar a região de Catalão num polo de desenvolvimento na área da saúde e vão contribuir com o desenvolvimento econômico de toda aquela região.
2: Muito bem, nós conversamos com Arthur Chioro, presidente da Rede de Hospitais Universitários HU Brasil. Presidente, muito obrigado pela sua entrevista aqui à Voz do Brasil.
8: Eu que agradeço e espero de volta numa outra oportunidade, trazendo mais boas notícias para a saúde e para a educação do nosso país.
2: A gente vai cobrar, hein?
10: O Enem, Exame Nacional do Ensino Médio, é a principal porta de entrada para a educação superior no Brasil.
2: Dados do Ministério da Educação mostram um aumento na procura de estudantes que precisam de atendimento especializado para realizarem o exame.
10: Em 3 anos, o número triplicou e chegou a quase 90 mil em 2025, um crescimento de 191%.
2: E para tornar a prova ainda mais acessível, o edital desse ano inclui condições relacionadas aos transtornos mentais e fibromialgia.
11: O Instituto Nacional de Estudos e Pesquisas Educacionais Anísio Teixeira, o INEP, amplia o atendimento especializado no Exame Nacional do Ensino Médio, Enem 2026, e passa a incluir participantes com fibromialgia e transtornos mentais, como ansiedade e transtorno obsessivo compulsivo. A mudança consta no edital do exame e reforça a política de acessibilidade da prova. Entre as novidades, candidatos com histórico de crises de ansiedade vão poder contar com acompanhante em sala reservada, o espaço também poderá receber familiares ou profissionais responsáveis por auxiliar participantes com necessidades específicas, como alimentação e deslocamento durante a aplicação das provas. O pedido exige apresentação de laudo médico e documentação comprobatória. O Enem já oferece recursos como prova em braille, videoprova em libras, leitor de tela, tempo adicional, auxílio para transcrição e mobiliário acessível. O exame também atende gestantes, lactantes, idosos e estudantes internados em classe hospitalar. O Enem é a principal porta de entrada para o ensino superior no país e dá acesso a programas como Sisu, ProUni e Fies. Em Brasília, Claudimário Carvalho.
10: E as inscrições para o Enem seguem abertas até o dia 5 de junho pela página do participante. O prazo também vale para solicitações de atendimento especializado.
2: Alunos da rede pública têm inscrição pré-preenchida, mas precisam complementar os dados, como local de prova e língua estrangeira.
10: O exame já tem data marcada e será aplicado nos dias 8 e 15 de novembro.
2: E um lembrete para estudantes do programa PED Meia que concluírem o ensino médio esse ano.
10: Além de não pagarem a taxa de inscrição, aqueles que participarem dos 2 dias de prova vão receber um incentivo extra de R$200.
2: O pagamento vai ser efetuado na mesma conta bancária utilizada para o recebimento das demais parcelas do programa.
10: Para mais informações, acesse enem.inep.gov.br/participante.
2: A Procuradoria da Fazenda Nacional vai passar a cobrar, de forma unificada, as empresas que deixam de pagar o FGTS mensal dos funcionários.
10: Somando toda essa dívida ativa no país, o valor passa de R$66 bilhões.
2: A expectativa é facilitar esse pagamento, reduzindo a burocracia para as empresas.
10: E garantir que os valores cheguem ao trabalhador.
12: Com a mudança, a Procuradoria-Geral da Fazenda Nacional será responsável por cobrar as empresas que deixaram de pagar valores referentes ao Fundo de Garantia do Tempo de Serviço, FGTS, dos trabalhadores. Antes, a gestão dessa cobrança era compartilhada com a Caixa Econômica Federal. Hoje, a dívida ativa do FGTS no país é de mais de R$66 bilhões. O objetivo de unificar a cobrança é reduzir a burocracia para as empresas, facilitando o pagamento e garantindo que os valores devidos cheguem ao trabalhador. Como explica o Procurador-Geral Adjunto de Gestão da Dívida Ativa da União e do FGTS, Theo Lucas Borges.
13: A gente já vê um aumento muito expressivo da recuperação dos créditos do FGTS e a nossa perspectiva com essa migração é que esse valor continue crescendo, porque a gente vai imprimir um ritmo muito maior nessa cobrança e a facilitação da forma de pagamento e negociação deve contribuir significativamente para o incremento do valor recuperado.
12: O FGTS funciona por meio de contas vinculadas ao contrato de trabalho. No início de cada mês, os empregadores precisam depositar o equivalente a 8% do salário de cada funcionário. Quando esses pagamentos deixam de ser feitos, entram na dívida ativa e passam a ser cobrados pela União. Até o fim do ano, uma nova função vai mostrar diretamente ao trabalhador se ele tem créditos a receber, como disse o Procurador-Geral Adjunto de Gestão da Dívida Ativa da União, Theo Lucas Borges.
13: O crédito do FGTS não pertence à fazenda pública, pertence ao empregado, pertence ao trabalhador. Só que hoje ele tem dificuldade de saber que crédito ele tem. Nós vamos disponibilizar um canal exclusivo no portal Regularize para que qualquer brasileiro entre e verifique se tem créditos de FGTS que são de sua titularidade e estejam sendo cobrados. E nós vamos notificar esse trabalhador todas as vezes que nós recuperarmos crédito que pertence a ele.
12: As empresas que queiram consultar e regularizar os débitos devem acessar o portal de serviços da Procuradoria. O endereço é o regularize.pgfn.gov.br. A expectativa é que o processo agora seja mais ágil, levando em média 6 minutos. Reportagem Graziela Mendonça.
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2: Facilitar o acesso dos cidadãos aos serviços públicos de forma rápida, segura e ainda com economia para os cofres públicos e para a população.
10: Esses são os impactos do conecta.gov.br, que promove troca automática de informações entre os sistemas do governo do Brasil.
2: Desde que foi criado, em 2020, o programa já acumula 15 bilhões de reais em economia.
10: E tem evitado que usuários enfrentem uma verdadeira peregrinação para emitir certidões e documentos.
15: Com o conecta.gov.br, as pessoas não precisam perder tempo nem dinheiro para buscar informações ou documentos em diferentes órgãos públicos. Não é necessário passar horas e horas indo de órgão em órgão se os registros estiverem integrados no conecta.gov.br, programa que possibilita a troca de dados dentro do governo. O secretário de Governo Digital do Ministério da Gestão e da Inovação em Serviços Públicos, Rogério Mascarenhas, explica como a integração das bases facilita a vida de quem precisa do benefício.
16: A gente usa, por exemplo, para efeito do passe interestadual para pessoa com deficiência, a gente utiliza, né, a base do CadÚnico, integra com o CPF, integra com a informação dela lá no CadÚnico, no BPC, para você franquear a passagem daquela pessoa. Então, tudo isso hoje é tudo feito por uma integração. A gente já consegue fazer essa integração para que a pessoa tenha uso aí do serviço.
15: Se a pessoa for se inscrever num concurso público e já estiver registrada no Cadastro Único, por exemplo, a isenção da taxa de inscrição é aplicada automaticamente. Foi assim nas duas edições do Concurso Público Nacional Unificado. O conecta.gov.br agrega, por exemplo, bancos de dados do Bolsa Família, Cadastro Nacional da Agricultura Familiar, Receita Federal, cadastros ambientais, registro de veículos, infrações de trânsito e muitos outros. Nos últimos 3 anos, já são mais de 13 bilhões de reais de economia para os cofres públicos e para a população. Desde a criação do conecta.gov.br em 2020, o valor chega a 15 bilhões. Esse cálculo estima o gasto que a população teria com deslocamento e ausência de trabalho e a economia na administração pública caso os dados não fossem integrados. De acordo com o secretário Rogério Mascarenhas, a meta agora é ampliar a adesão dos municípios e estados ao programa. O conecta.gov.br está disponível em todas as regiões do Brasil, com participação de 22 estados e 15 municípios. Reportagem Carlos Oliveira.
2: A Receita Federal recebeu mais de 44 milhões e 300 mil declarações de imposto de renda sobre pessoa física 2026.
10: O resultado supera a expectativa inicial de 44 milhões, um recorde para a entrega dentro do prazo que se encerrou na última sexta-feira.
2: A declaração pré-preenchida alcançou a maior participação, com quase 60% das declarações.
10: E a Receita alerta que o contribuinte que não entregou a declaração dentro do prazo deve providenciar o envio enquanto antes. A multa por atraso ou não entrega é de no mínimo R$ 165,74.
2: Mais de 1 milhão e 500 mil moradores do Pará e do Amapá passam a contar com internet de melhor qualidade.
10: Foi inaugurada hoje a Infovia 03, nova rota de fibra ótica da Amazônia, que integra o programa Norte Conectado, coordenado pelo Ministério das Comunicações.
2: Com cerca de 800 quilômetros de cabos instalados no leito dos rios amazônicos, a nova Infovia cria um corredor digital entre os dois estados e amplia a capacidade de conexão para escolas, hospitais, órgãos de segurança pública, comércios e residências.
10: A tecnologia também reduz falhas no serviço e aumenta a velocidade da internet oferecida à população.
2: E essas foram as notícias do Governo do Brasil.
10: Uma realização da Secretaria de Comunicação Social da Presidência da República.
2: Com produção da empresa Brasil de Comunicação.
10: Fique agora com as notícias do Poder Judiciário e do Congresso Nacional. Boa noite.
2: Uma boa noite, até amanhã.
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18: STF determina que União apresente em 90 dias plano de desocupação da terra indígena Cachoeira Seca, no Pará.
19: STJ entende que ex-policial que sofreu ataque homofóbico ao postar foto com o namorado tem direito à indenização.
18: TST faz campanha para garantir o acesso seguro ao primeiro emprego.
19: Boa noite, eu sou Marcelo Della Libera.
18: E eu, Marcela Luiza.
19: O presidente do Supremo Tribunal Federal, ministro Edson Fachin, deu prazo prazo de 90 dias para que a União apresente um plano de desocupação da terra indígena Cachoeira Seca, no Pará.
18: Segundo o processo, apesar de passados 10 anos da homologação da terra indígena, a retirada dos invasores não foi realizada. Pelo contrário, a situação se agravou com novas invasões, expansão do desmatamento e avanço de atividades garimpeiras.
19: O governo federal também deve criar um comitê de monitoramento externo para proteção territorial, a regularização fundiária e a atenção à saúde dos povos indígenas isolados e de contatos recentes.
18: A União ainda precisa apresentar em até 15 dias um cronograma atualizado do plano de trabalho para a criação do Parque Nacional Tanaru. A área fica em Rondônia, na fronteira com a Bolívia, e será destinada à preservação da memória do povo Tanaru.
19: Ex-policial que sofreu ataque homofóbico após publicar foto com o namorado em rede social terá direito à indenização.
18: A decisão é do STJ. Fátima Uchoa.
20: O homem publicou no Facebook uma foto beijando o namorado depois da cerimônia de formatura como soldado da Polícia Militar do Distrito Federal. Após mensagens homofóbicas, o ex-policial deixou a carreira militar e pediu reparação moral contra o autor da ofensa. Ao reformar sentença que fixou indenização de R$ 1.850, o Tribunal de Justiça do DF considerou não haver justificativa para a condenação. Já no STJ, a terceira turma estabeleceu os danos morais em R$ 10.000, avaliando que, embora os comentários ofensivos não se enquadrem nos tipos penais clássicos dos crimes contra a honra, o conteúdo e o contexto em que foram proferidos violam direitos da personalidade. A relatora foi a ministra Nancy Andrighi.
19: Aprendizagem é a palavra-chave da campanha do TST para garantir o acesso ao primeiro emprego.
18: Com o slogan Vida de Aprendiz, começar certo faz toda a diferença. A ideia é mostrar que estudo e trabalho devem seguir juntos. Mila Amaral.
21: Com foco na geração Z e no setor empresarial, a campanha mostra que é possível entrar no mercado de trabalho de forma segura, com todos os direitos garantidos e sem abandonar os estudos. A programação faz parte das ações desenvolvidas pelo Programa de Erradicação do Trabalho Infantil e de Estímulo à Aprendizagem, em alusão ao Dia Mundial contra o Trabalho Infantil, realizado em 12 de junho. Com a campanha, a Justiça do Trabalho visa conscientizar jovens e crianças sobre a importância da garantia do primeiro emprego, por exemplo.
19: A propaganda eleitoral no rádio, na televisão e na internet só começa em 16 de agosto.
18: Mas a partir de 5 de julho, os pré-candidatos já podem fazer a chamada propaganda intrapartidária. Estevam Furtado.
22: Esse tipo de divulgação é permitido apenas dentro dos partidos durante as prévias e convenções, que neste ano acontece entre 20 de julho e 5 de agosto. O objetivo é apresentar nomes que vão disputar a indicação da legenda para as eleições. Quem descumprir as regras pode ser multado em valores que variam de R$ 5 a R$ 25 mil reais.
19: Justiça Federal condena poder público a recuperar o complexo histórico de Fordilândia, no Pará.
18: A ação foi movida pelo MPF, Amanda Nascimento.
23: O local foi construído em 1927 pelo empresário norte-americano Henry Ford para a exploração de borracha na Amazônia. Mas depois do fim do projeto, em 1945, as terras e benfeitorias passaram para o governo brasileiro, mas o complexo ficou abandonado. E agora, para garantir a preservação do que restou de Fordilândia, a Justiça Federal determinou a criação de um plano de recuperação e conservação para os imóveis e ruínas e a regularização das terras do distrito, que devem ser realizados de forma solidária pela União, IFAM, Governo do Pará e Município de Aveiro, sob pena de multa diária de 5 a 10 mil reais.
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19: Boa noite.
18: E até amanhã.
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25: Eu sou Paula Groba.
26: E eu sou Ricardo Nakaoka.
25: E estes são os destaques de hoje do Jornal do Senado, que começa agora.
26: Congresso analisa propostas que buscam reduzir desigualdades raciais expostas em atlas da violência.
0: Parlamentares defendem ação contra facções, mas alertam para a soberania do Brasil.
26: Inteligência artificial e desinformação desafiam eleições de 2026, segundo especialistas.
0: Boa noite.
26: Boa noite.
0: 3 em cada 4 vítimas de homicídio no Brasil são negras. O dado por si só revela a dimensão da desigualdade apontada pelo Atlas da Violência 2026. O levantamento mostra que pretos e pardos são as principais vítimas da violência letal no país e também a maioria das mulheres assassinadas dentro de casa.
26: No Congresso, propostas buscam financiar políticas de reparação e promoção da igualdade racial. A repórter Marcela Diniz tem os detalhes.
1: O Atlas da Violência 2026 revela que 77% das pessoas assassinadas são pretas ou pardas e 67,5% das vítimas de feminicídio também. Para a doutora em filosofia e professora Catilcia Ribeiro, os dados devem ser entendidos numa perspectiva histórica, a que leva em conta que o racismo é um princípio organizador da violência estatal e social no Brasil e que isso é herança direta dos quase 4 séculos de economia escravocrata. Catilcia cita o Fundo de Promoção da Igualdade Racial em debate no Senado e a PEC da Reparação em análise na Câmara como contribuições que o Congresso pode dar na reparação dessas disparidades raciais.
3: Que não haverá paz enquanto a maior parte da população desse país estiver submetida à subalternização econômica e à violência física. Colocar esses projetos como prioridade é demonstrar que o parlamento está disposto a sair da retórica e passar para uma ação concreta de reconstrução do Brasil.
1: O autor da PEC que institui o Fundo de Promoção da Igualdade Racial é o senador Paulo Paim, do PT do Rio Grande do Sul.
4: O racismo estrutural ainda define o destino de milhões de brasileiros e brasileiras. É por isso que precisamos ter um instrumento concreto, permanente e com financiamento garantido para enfrentar essas desigualdades históricas.
1: A criação do Fundo de Promoção da Igualdade Racial foi proposta há 10 anos. Desde março de 2023, a PEC aguarda designação de novo relator.
0: A senadora doutora Eudócia, do PSDB de Alagoas, defendeu a criação de uma comissão parlamentar mista de inquérito, a CPMI BMG Master, para investigar supostas irregularidades no sistema de crédito consignado do INSS e a atuação de instituições financeiras envolvidas.
26: Ela afirmou que há indícios de um esquema que precisa ser apurado nas instâncias adequadas. A senadora anunciou a coleta de assinaturas para viabilizar a instalação da CPMI e pediu apoio dos parlamentares para a iniciativa.
0: E o senador Confúcio Moura, do MDB de Rondônia, comemorou acordos entre a FUNAI e o INCRA para regularizar áreas ocupadas por produtores rurais do estado. Segundo o parlamentar, a medida beneficia famílias que vivem há décadas em regiões classificadas como áreas de interesse indígena.
26: Confúcio afirmou que muitos produtores de Rondônia enfrentavam dificuldades para obter crédito rural e regularizar propriedades por causa da indefinição fundiária. O senador destacou a atuação conjunta de parlamentares, prefeitos, técnicos do INCRA e representantes da FUNAI na construção dos acordos.
5: Então, esse pessoal estava uma aflição, sem crédito, trabalhando na unha, tirando leite, plantando café, plantando cacau, fazendo suas pastagens. Está lá dentro dessas áreas há muito tempo. Mas aí conversamos aqui, vem há uns 2 anos trabalhando, com a FUNAI entendeu isso. O INCRA foi maravilhoso em apresentar os mapas.
0: 2026 será um ano de eleição marcada pela inteligência artificial e pela disputa de narrativas nas redes sociais. O desafio será garantir que a tecnologia não comprometa a confiança do eleitor.
26: Faltando 2 meses e meio para o início da propaganda eleitoral gratuita de 2026, o Conselho de Comunicação Social do Congresso debateu as regras para as campanhas políticas na internet e os riscos do uso de ferramentas de IA. A repórter Patrícia Oliveira traz as informações.
6: Em março, o TSE editou as novas regras sobre o uso de IA na propaganda eleitoral, nas postagens de conteúdo político e a responsabilidade das plataformas digitais na recomendação e moderação desse conteúdo. Maria Paula Almada, especialista em tecnologia digital, destacou a dificuldade da população em geral em diferenciar conteúdos reais dos gerados por inteligência artificial.
7: Apenas 27% dizem conseguir identificar fake news com facilidade. É difícil até para os especialistas identificarem o que é verdade e o que é manipulado.
6: Para os debatedores, o maior desafio é combater a desinformação, garantindo a liberdade do eleitor ao exercício do voto e a proteção do processo eleitoral. O advogado e professor Diogo Reis cobrou a participação do legislativo.
8: Talvez uma revisão das leis que é do tempo do Orkut e para a legislação atual, considerando o cenário de inteligência artificial generativa, redes sociais extremamente dinâmicas.
6: Nenhuma plataforma digital avaliada no Índice de Transparência de Redes Sociais oferece condições significativas de acesso a dados de anúncios, inclusive de conteúdo político-eleitoral.
25: E a decisão de enquadrar o PCC e o Comando Vermelho como organizações terroristas pelo governo dos Estados Unidos abriu uma nova discussão no Senado sobre o enfrentamento ao crime organizado.
26: Parlamentares defendem medidas mais rígidas para combater o financiamento das facções, mas alertam que a cooperação internacional não pode comprometer a soberania e a autonomia das instituições brasileiras. Repórter Marcela Cunha.
9: Para o senador Sérgio Moro, do PL do Paraná, a decisão pode facilitar o bloqueio de bens das facções no exterior e ampliar a cooperação internacional contra o crime organizado.
11: Uma vitória diplomática para o Brasil. Essa classificação vai ter um impacto principalmente na facilitação do congelamento dos ativos, ou seja, dos bens dessas organizações terroristas que muitas vezes são mantidas no exterior.
9: Já o presidente da Comissão de Relações Exteriores e Defesa Nacional, senador Nelsinho Trade, do PSD de Mato Grosso do Sul, afirmou que toda medida que ajude a melhorar a segurança pública será apoiada, mas defendeu que o Congresso discuta os limites da decisão para evitar interferência externa.
12: Ninguém aqui quer passar a mão em cima de cabeça de bandido. Agora, usar esse mecanismo para poder ferir a soberania nacional, isso nós não vamos também aceitar e não vamos admitir.
9: Nelsinho Trade informou que pretende promover uma discussão sobre o assunto na Comissão de Relações Exteriores e Defesa Nacional e na Comissão Mista de Controle da Atividade de Inteligência. O tema já passou pelo Senado durante a análise do projeto Antifacção, que endurece o combate a organizações criminosas. Na ocasião, os senadores discutiram a tentativa de equiparar facções e milícias a organizações terroristas, mas a proposta não foi aprovada.
25: A partir de hoje, o conteúdo da Rádio Senado ganha um novo espaço para chegar ao público. Entrevistas, debates e as principais notícias produzidas pela emissora passam a estar disponíveis em uma playlist exclusiva no canal da TV Senado no YouTube.
26: Os internautas poderão acompanhar quadros do programa.

0: Esse Senado, que tem mais de 1,8 milhão de inscritos, é mais uma forma de disseminação de conteúdos do Senado para os cidadãos brasileiros, além de demonstrar a integração dos veículos de comunicação do Senado Federal.
1: Eu falo assim que é um jogo de ganha-ganha, né? A rádio vai ganhar em alcance, a TV vai ganhar na variedade de conteúdo e, assim, o nosso principal objetivo, claro, o cidadão vai ganhar tendo mais acesso aí a outros programas, outros formatos.
0: Gesiel Carvalho, apresentador do programa Conexão Senado, destaca que a iniciativa de postagem dos cortes dos quadros e entrevistas no YouTube irá facilitar a vida dos cidadãos e contribuir com o compartilhamento dos materiais.
2: Facilita muito também a vida do ouvinte que quer espalhar o nosso conteúdo e até compartilhar o Conexão do Dia se ele perdeu alguma coisa.
0: Para acessar todo esse conteúdo, basta ir até youtube.com/tvsenado, clicar na guia Playlists e localizar Rádio Senado.
3: Com edição de Paula Groba e trabalhos técnicos de João Lira, o Jornal do Senado fica por aqui. Acompanhe agora as notícias da Câmara dos Deputados. Boa noite.
4: Boa noite e até amanhã.
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6: Avança entre os deputados discussão sobre redução da maioridade penal.
7: Projeto inclui tratamento do câncer infantil em cursos nas áreas de saúde.
6: Comissão aprova novas categorias de reserva de vaga em estacionamento.
7: Boa noite. Comissão aprova aumento do número de vagas de estacionamento reservadas para pessoas com deficiência e para idosos com mais de 80 anos. A repórter Daniele Lessa tem as informações.
8: A Comissão de Desenvolvimento Urbano da Câmara dos Deputados aprovou o projeto que amplia a reserva de vagas em estacionamentos para pessoas com deficiência e faz ajustes nas regras para vagas reservadas aos idosos. Atualmente, a legislação garante pelo menos 2% das vagas para veículos que transportem pessoas com deficiência e 5% para pessoas idosas, tanto em estacionamentos públicos quanto privados. Com a aprovação do projeto, o percentual para pessoas com deficiência passa para no mínimo 3% do total de vagas, respeitando as normas de acessibilidade, como espaço adequado para a circulação de cadeira de rodas. No caso das pessoas idosas, o texto mantém o percentual mínimo de 5% das vagas, mas cria uma regra específica para estacionamentos com mais de 100 vagas. Nesses casos, deverá haver pelo menos uma vaga exclusiva para pessoas com 80 anos ou mais, posicionada de forma a garantir maior comodidade. Para o relator da proposta, deputado Saulo Pedroso, do PSD de São Paulo, o aumento no número de vagas deve acontecer junto com o respeito às normas de acessibilidade, inclusive nos estacionamentos privados.
9: Não só nos espaços públicos, nos espaços privados também. Teve até uma certa resistência em relação aos empreendimentos privados, mas a gente precisa conscientizar todo mundo que eles precisam de uma atenção especial, né, que é merecida e que a possibilidade que a gente tenha aí vagas disponíveis que atendam com qualidade e com tamanho adequado dentro da norma é fundamental para que o dia a dia das pessoas com deficiência seja um dia a dia comum como o nosso.
8: A proposta que aumenta o número de vagas de estacionamentos reservadas para pessoas com deficiência e para idosos com mais de 80 anos altera o Estatuto da Pessoa com Deficiência, o Estatuto da Pessoa Idosa e a Lei de Acessibilidade. E agora será analisada nas comissões de Viação e Transportes e de Constituição e Justiça. Da Rádio Câmara de Brasília, Daniele Lessa.
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5: Saúde.
6: Avança na Câmara projeto aprovado que inclui o tratamento do câncer infantil em conteúdo de cursos de saúde. Acompanhe na reportagem de Luiz Cláudio Canuto.
11: A Comissão de Educação aprovou o projeto que inclui a oncologia pediátrica como tema a ser tratado nas disciplinas dos cursos das áreas de saúde. A exigência seria incorporada à Política Nacional de Atenção.

0: Atenção à oncologia pediátrica. O projeto é do deputado Eduardo da Fonte, do PP de Pernambuco, e o texto foi aprovado com mudanças propostas pelo relator, deputado Dr. Fernando Máximo, de Rondônia. Máximo explicou que a criação e a alteração do currículo dos cursos são atribuição do Conselho Nacional de Educação. Por isso, em vez de prever uma disciplina, o projeto trata o tema como conteúdo. Para ele, a mudança resolve o impedimento de mudar o currículo ao incluir a matéria como um tema transversal.
1: Porque nós sabemos que hoje o câncer infantil tem acometido milhões de crianças Brasil afora e tem levado à morte muitas delas, e um dos problemas sérios que nós temos é o diagnóstico tardio. Muitas das vezes, se a gente consegue diagnosticar numa fase mais preliminar o tumor, numa fase mais inicial, a gente acaba conseguindo tratar e curar totalmente a criança. Mas quando esse diagnóstico é feito tardiamente, infelizmente, às vezes tem metástase para outros órgãos, tem mais dificuldade de diagnosticar e de tratar.
0: Pelo texto aprovado, os cursos em funcionamento teriam prazo de 12 meses a partir da entrada em vigor da lei para adaptar os currículos. A proposta vai ser analisada em caráter conclusivo pela Comissão de Constituição e Justiça. Para virar lei, precisa ser aprovada pela Câmara e pelo Senado. Da Rádio Câmara de Brasília, Luiz Cláudio Canuto.
2: Segurança Pública.
3: Relator conclui a leitura de parecer que une propostas sobre a redução da maioridade penal. A repórter Silvia Munhato acompanhou a reunião da Comissão de Constituição e Justiça da Câmara, em que o tema foi discutido.
4: As três propostas de emenda à Constituição que reduzem a maioridade penal no Brasil de 18 para 16 anos avançaram na Comissão de Constituição e Justiça da Câmara. O relator, deputado Coronel Assis, concluiu a leitura do seu relatório favorável à mudança e foram concedidas vistas aos textos. Os pedidos de vistas pelos deputados permitem que as propostas sejam discutidas e votadas após duas sessões do plenário. Os deputados que se opõem à mudança tentaram barrar o avanço por meio de requerimento de retirada de pauta, mas ele foi rejeitado por 42 votos a 7. A deputada Talíria Petrone, do PSOL do Rio de Janeiro, disse que os adolescentes que cumprem medidas socioeducativas representam menos de 2% do total de pessoas cumprindo penas.
5: Quando nós olhamos os indicadores de reincidência no socioeducativo, eles estão em torno de 13%, aqueles que voltam a cometer infrações. Quando nós olhamos para o sistema prisional, que o Supremo já disse que é um estado inconstitucional de coisas, nós vemos que há uma reincidência de quase 50%.
4: Já o deputado Kleber Verde, do Maranhão, defendeu a redução da idade.
6: Até diante de vários crimes praticados no nosso país por adolescentes, infelizmente, delinquentes, que precisam entender que uma vez envolvidos em crime, ele vai pagar por isso. Ele não pode ficar impune.
4: O deputado Coronel Assis disse que as propostas sobre a redução da maioridade penal são admissíveis perante o regramento jurídico atual. Segundo ele, a Convenção da ONU dos Direitos da Criança veda apenas penas cruéis, degradantes, prisão perpétua ou morte para crimes cometidos por menores de 18 anos. Mas ele retirou de uma das propostas dispositivos que concediam às pessoas maiores de 16 anos direitos como de casar e celebrar contratos, além de tornar o voto obrigatório. O relatório se alinha à proposta feita pelo deputado Capitão Alden, do PL da Bahia, que fala em responsabilidade penal para maiores de 16 até 18 anos nas hipóteses de crimes hediondos e outros crimes graves, mas exige uma avaliação individualizada sobre a compreensão do jovem em relação ao crime cometido e assegura a separação entre jovens e adultos durante a execução da pena. Atualmente, jovens maiores de 16 anos que cometem infrações graves cumprem medidas socioeducativas de internação por no máximo 3 anos. Caso as propostas sejam aprovadas na CCJ, elas terão seu mérito analisado por uma comissão especial. Da Rádio Câmara de Brasília, Silvia Munhato.
2: Trabalho.
7: A Comissão de Trabalho da Câmara aprovou o retorno da assistência sindical obrigatória em rescisões de trabalho, alterando a reforma trabalhista. O texto ainda precisa ser avaliado por outras instâncias, como explica a repórter Emanuele Brasil.
8: A Comissão de Trabalho da Câmara dos Deputados aprovou proposta que retoma a obrigatoriedade da assistência sindical para validar a rescisão de contratos de trabalho de empregados com mais de 1 ano de serviço. A medida, que altera a consolidação das leis do trabalho, Trabalho reverte uma das principais mudanças da reforma trabalhista de 2017, que havia tornado a homologação facultativa. O texto foi aprovado com mudanças sugeridas pelo relator, deputado Bongás, do PT do Rio Grande do Sul. O parecer restabelece que o instrumento de rescisão ou recibo de quitação só terá validade se firmado com a assistência do sindicato da categoria ou, na ausência deste, de uma autoridade do Ministério do Trabalho e Emprego, sem custos para o trabalhador. Segundo Bongás, a mudança visa corrigir um desequilíbrio na relação entre empregado e empregador no momento do término do contrato.
9: Quando a reforma trabalhista foi votada, eu votei contra, o sindicato foi afastado e o trabalhador ia com o patrão, ou da RH, e aí quando o cálculo era feito, muitas vezes era lesado, roubava o direito do trabalhador. Naquele momento, o sindicato precisaria estar junto. E esse projeto, ele exatamente repõe a presença do sindicato na hora da rescisão. O sindicato tem os seus técnicos e os próprios sindicalistas sabem fazer esse cálculo corretamente para nenhum trabalhador ser lesado. E esta votação que nós fizemos, que eu pude ser o relator na Comissão do Trabalho, repõe este direito para o nosso trabalhador. Nenhum trabalhador pode ser lesado.
8: Entre as medidas, o texto estabelece a intervenção sindical prévia como um procedimento necessário para demissões sem justa causa, sejam elas individuais ou coletivas. A proposta também exige que a extinção do contrato por acordo entre empregado e empregador também seja homologada pelo sindicato ou pelo Ministério do Trabalho. Além disso, o texto determina que a cláusula de arbitragem em contratos de trabalhadores com remuneração superior a 2 vezes o teto do INSS só será válida se tiver assistência sindical. A proposta deverá ser votada agora pela Comissão de Constituição e Justiça e depois pelo plenário. Da Rádio Câmara de Brasília, Emanuele Brasil.
2: Agricultura.
3: A comissão aprova a proposta que apoia práticas sustentáveis na agricultura familiar. O repórter José Carlos Oliveira explica as medidas.
10: Duas comissões da Câmara dos Deputados aprovaram um projeto de lei que inclui incentivos a práticas sustentáveis de produção agropecuária na Lei da Agricultura Familiar, que está valendo desde 2006. Se virar em lei, os incentivos de crédito e o apoio às mulheres agricultoras passarão a constar formalmente da Política Nacional da Agricultura Familiar e Empreendimentos Familiares Rurais. Relator na Comissão de Agricultura, o deputado Enderson Pinto, do Pará, explica algumas das práticas sustentáveis previstas no texto.
11: Para recuperação de pastos e solos, por exemplo, que é cada vez mais trabalhar práticas sustentáveis que possam garantir o aumento da produtividade e redução aí nos desmatamentos e também recuperar as áreas degradadas, para nós é fundamental. O projeto ele traz 2 viés. O primeiro, para quem faz esse tipo de prática, ele incentiva ou doação financeira, como também acesso ao crédito com juros mais reduzidos.
10: A proposta também foi aprovada na Comissão de Defesa dos Direitos da Mulher, sobretudo em relação às linhas especiais de crédito rural destinadas às agricultoras, como ressalta Enderson Pinto.
11: Ele traz algo mais diferenciado ainda para as mulheres rurais, ou seja, as mulheres que também vivem do setor agropecuário, terem acesso a um financiamento com juros ainda mais baixos, porque hoje, de forma geral, há sim essa discrepância ainda nessa questão da equidade, nesse tratamento entre os gêneros, e isso é uma preocupação.
10: O projeto de apoio a práticas sustentáveis na agricultura familiar já foi aprovado pelo Senado e depende apenas da aprovação final das comissões de Finanças e Tributação e de Constituição e Justiça da Câmara. Da Rádio Câmara de Brasília, José Carlos Oliveira.
2: Meio Ambiente.
7: A comissão aprova projeto que incentiva a reciclagem e gera desconto nas contas de luz e água. A repórter Júlia Lopes nos conta como vai funcionar.
12: O Brasil produz mais de 77 milhões de toneladas de lixo por ano e cerca de 40% desse total ainda é destinado a lixões em todo o país. Para incentivar a reciclagem e enfrentar esse problema, a Comissão de Desenvolvimento Urbano da Câmara dos Deputados aprovou uma proposta apresentada pela deputada Fernanda Pessoa, do Ceará. O projeto de lei cria o programa Recicla Clash, que prevê a concessão de um tipo de cashback ou crédito financeiro para pessoas que realizarem a reciclagem correta de resíduos sólidos. Esse valor poderá ser convertido em descontos nas contas de energia elétrica e de água. O projeto tem como objetivo reduzir o descarte irregular de materiais recicláveis no meio ambiente, promover a educação ambiental e estimular o consumo consciente. A iniciativa também busca fortalecer a participação de cooperativas e catadores de recicláveis, além de incentivar a economia circular. Segundo dados da Associação Brasileira de Resíduos e Meio Ambiente, do total de lixo produzido no país, cerca de 72 milhões de toneladas são coletadas diretamente nas residências. Para se ter uma dimensão desse volume, ele seria suficiente para cobrir aproximadamente 3.400 campos de futebol. De acordo com o texto do projeto, o funcionamento do programa começa com o cadastro do consumidor em uma plataforma digital vinculada à iniciativa. Nesse momento, a pessoa informa seus dados pessoais e associa as contas de água e de energia elétrica. Em seguida, os resíduos recicláveis devem ser levados aos pontos de coleta credenciados como cooperativas de reciclagem, ecopontos ou estabelecimentos parceiros. Na entrega, o material é pesado e registrado no sistema, gerando uma pontuação proporcional ao volume e ao tipo de resíduo reciclado. Essa pontuação acumulada é então convertida em crédito financeiro, garantindo descontos diretos nas contas de água e de luz. Após a regulamentação pelo governo federal, a gestão do programa ficará sob responsabilidade do Ministério do Meio Ambiente, em parceria com as Agências Nacionais de Energia Elétrica, a ANEEL, e de Águas e Saneamento Básico, a ANA. Para o relator da proposta, deputado Cobalcini, do MDB de Santa Catarina, a medida, que já é adotada em outros países, traz benefícios tanto para a população quanto para o meio ambiente.
13: Será importantíssimo para o Brasil, porque premia, né, quem recicla, vai receber um valor como prêmio, e premia o meio ambiente, porque nós daremos o destino correto para todo o lixo, especialmente o lixo reciclado.
12: O projeto, que busca ampliar a reciclagem correta por meio de descontos nas contas de água e luz, segue agora para análise na Comissão de Minas e Energia. Da Rádio Câmara de Brasília, Júlia Lopes.
2: 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Educação.
3: Comissão aprova tratamento diferenciado para estudantes com mandatos em entidades representativas. A repórter Mônica Tati nos conta como serão as regras.
14: Universitário que exerce mandato em entidade estudantil poderá ter tratamento diferenciado na sua instituição de ensino. É o que prevê projeto em análise na Câmara dos Deputados, que estabelece métodos específicos para controle de rendimento e frequência dos estudantes que atuam em entidades representativas como a UNE, as Uniões Estaduais de Estudantes e os DCEs, os Diretórios Centrais dos Estudantes. O relator na Comissão de Educação da Câmara, o deputado Pedro Quizai, do PT de Santa Catarina, destaca a importância de garantir mecanismos que permitam que os estudantes possam conciliar seus estudos com a participação na política. Pedro Quizai explica que o projeto garante que os estudantes que compareçam a eventos oficiais, como assembleias ou congressos, possam recuperar as avaliações e o conteúdo das disciplinas em outro momento.
15: E não seja prejudicado, porque está exercendo o direito à cidadania, à organização estudantil e à defesa dos direitos dos estudantes. Isso é muito importante, porque reconhece, de um lado, a importância da escola, da educação, da sala de aula, da avaliação, mas, ao mesmo tempo, legitima e fomenta e apoia a organização estudantil, porque isso produz liderança e cidadania.
14: A proposta, que prevê tratamento diferenciado para os universitários que possuem mandato em entidade estudantil, ainda vai ser votado pela Comissão de Constituição e Justiça. Se for aprovado sem modificações, pode seguir direto para a sanção do presidente da República. Da Rádio Câmara de Brasília, Mônica Tati.
7: Termina agora o Jornal Câmara dos Deputados, produzido pela Rádio Câmara. O programa teve trabalhos técnicos de Wellington Teles e apresentação de Luciana Vieira e Tércia Guimarães. Boa noite para você.
3: Uma boa noite. Você fica agora com as notícias do Tribunal de Contas da União.
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Opa! Boa noite, Francisco Beltrão. Estamos chegando, segunda-feira, né? Oh, maravilha, segunda-feira. E hoje é dia 1º de junho. Estamos começando mais uma semana e estamos começando mais um mês por aqui. É o mês do meio do ano esse, né? O mês 6. É o mês de junho. Agora são 20 horas mais 6 minutinhos. Ótima noite pra você. Sejam todos bem-vindos. Essa é a Rádio Anaun FM 106,3 há 22 anos. 23 anos agora, hein? Sabia? 23 anos. A Rádio Anaun completou idade nova nesse final de semana. Agora são 23 anos ao seu lado. 23 anos, a queridinha de Francisco Beltrão. Há 23 anos é a sua rádio em todo lugar. É isso mesmo. Esse é o programa Agito 106. E eu sou o Café, te faço companhia até as 22 horas, levando pra você muita música, levando pra você muita interação, muito sucesso. Claro, também esperando a sua indicação, atendendo o seu pedido musical por aqui, através do WhatsApp 469-8822-3529. Então participe junto comigo, manda a sua mensagem, pede a sua música, indica o seu sucesso, manda seu recadinho. Eu quero saber como é que tá, como que foi o seu final de semana. É, conta pra mim, conta pra todo mundo, manda seu recadinho pra cá, participe comigo no Agito 106 dessa segunda-feira, tá legal? Olha, em Francisco Beltrão, 13 graus nesse momento, o tempo permanece limpo, mas ó, deu uma resfriada, tá fresquinho lá fora, a sensação térmica tá muito abaixo disso, né? É, pra você que tava já acostumando novamente com o sol, o calor, é porque esse final de semana deu um calorzinho legal, né? É, tava de manhã tava friozinho, mas durante o dia esquentou, hoje já foi um pouquinho mais frio. Bastante nebulosidade na nossa cidade e promete durante essa semana ser assim. Então, ó, se previna, né? Se previna, se agasalha bem. Não sai porque, já dizia mamãe, já dizia vovó, pegar esse sereno não é bom, meu filho. Tá legal? Não é muito bom pegar esse sereninho aí. Pode dar problema na garganta, pode dar aquela gripe. E você não quer ficar dodói, né? Você não quer ficar doente. Não, claro que não. Muito bem, muito bem, muito bem. Estou aqui esperando a sua participação. Eu estou aqui, você está aí. Vamos fazer juntos esse programa? Vamos fazer essa noite legal e especial? Claro, com certeza. Pra gente começar bem o mês, pra começar bem a semana, curtindo muita música boa. É nessa nossa vibe por aqui. Um abraço, obrigado pela companhia, você que tá me dando aquela carona no seu carro, você que tá aí no trânsito de Francisco Beltrão, ligadinho na Nauim, você que está no seu trabalho também, me dando a honra da sua audiência, trabalhando junto comigo. Tamo junto, meu amigo, tamo junto, minha amiga. Vamos trabalhar, então, um ótimo trabalho pra nós. E você, claro, que já está em casa, junto com a sua família, descansando, né? Fazendo aquele momento... Momento só seu, momento família. É, ou então só você mesmo? Claro, por que não? Tá em casa, tá de boa? Vamos curtir música boa? Vamos, então vamos lá. Já tá no ar por aqui a primeirinha de hoje, PF do Bailão. O amor da gente. Boa noite! Boa noite!

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1: Vamos pra bailando, Indiana.
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1: Legal, legal, 20 horas mais 18 minutinhos, que legal, né? Tô mó legal, e aí você, tá mó legal também? Eu tô mó legal aqui, né? Foi aí o som do Alan e Aladdin, tô mó legal. Antes teve Garotos de Ouro e a Bailanta do Fundão, meu amigo. E pra abrir aí o bloco, a sequência, a banda PF no bailão, Amor da Gente. 20 horas mais 19 minutinhos. Olha, ainda tô esperando essa mensagem aqui no WhatsApp, tá? Tá liberado, tá liberadinho. 469-8822-3529. Pode mandar sua mensagem pra cá que eu tô esperando aqui, ó. O WhatsApp tá online, pode olhar lá, ó. Manda seu recadinho, seu pedido musical, participe junto comigo, tá legal? Tô mó legal aqui, gente. Pode ser de biquíni, pode ser de short ou de fio dental. Ah, mas daí não tem como não ficar legal, né? Ei, meu povo, é outono!
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1: Canta aí o Léo Magalhães e a Paula Fernandes. Nó no coração. Paula Fernandes.

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1: Oito e 32.

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2: Muito bem, 20 horas mais 33 minutinhos. Estamos de volta por aqui com Agito 106. Na sua rádio Anauim FM 106,3, há 23 anos, é a sua rádio em todo lugar. Há 23 anos é a queridinha de Francisco Beltrão. Esse é o Agito 106 e eu sou o Café, te faz companhia até as 22 horas por aqui, tá bom? Aguardando a sua mensagem no WhatsApp 469-8822-3529. Mande sua mensagem pra cá, participe junto comigo. Escolhe a sua música, o seu sucesso, o que, que você gostaria de ouvir? Ah, eu quero ouvir também, então manda sua mensagem pra cá, tá bom? Só pedrada por aqui, vem chegando mais uma pedrada. Banda Estação New, quero me namorar, quer.

0: Muito obrigado, Fecap!
1: Essa linda!
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4: Legal, legal, 20 horas 43 minutinhos. Foi o som do Danúbio Azul, né? Amei antecipado. Antes ainda teve grande Neco Martins, o mestre Neco Martins por aqui, com Embriagados de Prazer, né? Trazendo mais sucesso pra você, vamos em frente com mais música. Vem chegando mais sucesso por aqui. Essa aqui é lançamento, é novinha, novinha em folha. Destaque nacional e a calamidade emocional. Boa noite!

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1: Você sabia que até os 2 anos de idade, grande parte do nosso cérebro já se desenvolveu e as experiências que vivemos vão fazer toda a diferença? Por isso, os primeiros anos de uma criança são fundamentais para o seu presente e futuro. E nessa fase, o papel dos adultos é muito importante. Converse, cante, interaja com o bebê. Esse bate-bola faz muita diferença no desenvolvimento das crianças.
0: E lembre-se, desenvolver a criança é desenvolver a sociedade.
2: 8:46.

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1: Chegando mais uma por aqui, banda ativa, some ou me assume.
2: Vamos cantar junto aí, galera, vai!

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1: 9 e 3.
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